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1: 21 horas e 28 minutos.
2: Bora, Rio de Janeiro!

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1: 21:50.
2: Sabadeiro, Sabadão. 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

0: 22 horas.
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0: 23 horas.
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2: Meia-noite.

Boa noite, irmãos e irmãs. Senhor, fica conosco. Já é tarde, já terminou o dia. Obrigado, Senhor, por tudo que conseguimos fazer hoje, pela nossa família, por quem trabalhamos, pelos nossos amigos e amigas que encontramos. Dá gosto, Senhor, trabalhar convosco na construção de uma humanidade mais feliz e de um mundo mais humano e fraterno. No entanto, Senhor, pedimos perdão por aquilo que poderíamos ter feito e não fizemos. Poderíamos ter dado e exigido um pouco mais de nós. Amanhã, porém, teremos uma nova oportunidade. Procuraremos fazer aquilo que estiver dentro de nossas possibilidades. Esperamos encontrar-vos novamente, amanhã, fortalecidos e fortalecidas com a vossa graça, para realizar os propósitos que hoje renovamos na vossa presença. Amém. Pai nosso que estais no céu, santificado seja o vosso nome. Venha a nós o vosso reino, seja feita a vossa vontade, assim na terra como no céu. O pão nosso de cada dia nos dai hoje, perdoai as nossas ofensas, assim como nós perdoamos a quem nos tem ofendido. E não nos deixeis cair em tentação, mas livrai-nos do mal. Amém. Ave Maria, cheia de graça, o Senhor é convosco. Bendita sois vós entre as mulheres, e bendito é o fruto do vosso ventre, Jesus. Santa Maria, Mãe de Deus, rogai por nós, pecadores, agora e na hora de nossa morte. Amém. Glória ao Pai, ao Filho e ao Espírito Santo, como era no princípio, agora e sempre.

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0: Meia-noite e 21 minutos.
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0: uma hora.
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0: 1:20.
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0: 1:40.
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0: duas horas.
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0: 2 horas e 38 minutos.
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0: 3 horas.
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0: 3:19.
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2: Oriente FM. 4 horas.
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0: 4:22.
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2: Quatro e trinta e dois.

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2: Quatro e 47.

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2: 4h55.
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Bom dia, irmãos e irmãs. Senhor, dormimos bastante, descansamos e estamos dispostos e dispostas para o dia que agora se inicia. Nós te agradecemos pelo sono repousante que tivemos nesta noite e queremos te dizer que durante o dia inteiro queremos estar na tua presença. Queremos enxergar-te em nossos lugares de trabalho, nas pessoas com quem cruzamos pelas ruas, nos marginalizados que encontramos. Faze que tenhamos para cada um deles e delas uma atitude digna de cristãos que carregamos conosco. Que sejamos pacientes, caridosos e caridosas com as crianças e que aprendamos a corrigir sem humilhar, a amar sem adular e a fazer aquilo que teu Filho Jesus Cristo veio fazer entre nós, viver uma vida inteira de amor no serviço aos irmãos e às irmãs. Que todos e todas tenham um bom dia, um bom trabalho e que o Senhor Jesus permaneça sempre em nossos corações. Glória ao Pai, ao Filho e ao Espírito Santo, como era no princípio, agora e sempre. Amém.

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1: Ah, beleza! Bom dia! Bom dia, meu irmão! Bom dia, bom dia! Bora, polaco! Bom dia! Bora! Fina mais cheia, fina mais cheia!
2: Tem que fazer a festa e fugir de confusão.
1: Vai, polaco! Não deixa na mão, não! Tudo bem, tudo tranquilo? Espero que esteja. Tudo bem? Que Deus abençoe nosso dia, senhoras e senhores, abençoe nossas vidas hoje e sempre, amém. Obrigado, Pai Celestial, por nos conceder mais essa oportunidade. Com certeza, o melhor dos presentes, que é o dom da vida. E aí, como é que tá o clima por aí, hein? Tudo tranquilo, tá bom, tá fresco, calor demais, dá conta. Calorão danado. Eita, bom, bacana, hein? Importante que nós estamos aqui mais um dia. 5:07 agora o compromisso, aguardando aqui o seu alô, o seu bom dia. Fale pra gente qual que é a sua cidade, de onde você nos acompanha. Vamos passar o telefone pra galera aqui, vamos lá? Pronto, então vamos. Nós temos aqui o 319-7215-3001. Dá pra anotar aí? Vou esperar você anotar com calma. Pera aí. 319-7215-3001, fechou? Esse é um

0: os telefones. E o outro? 339-9709-6596. Se você tem costume de ouvir pela Oriente Centro-Oeste, a nossa programação durante o dia inteiro, o WhatsApp é esse primeiro, que é o 319-7215-3001. Você é acostumado a ouvir pela Oriente Nordeste, 98,3, é o 339-9709-6596. Quero o seu bom dia, o seu abraço, de onde você nos acompanha, qual a sua cidade, qual a sua comunidade, qual o BR que tô passando nesse momento aí, meu amigo do Negócio Carona. É sempre uma honra ter sua companhia, o prestígio ter sua audiência. Vamos começar? Mas vamos começar parando. Como assim parando? Pare! Pare! Pare! Você chama Luciano? É o nome do sucesso. A hora certa! 5:08 da Oriente. Agora sim, agora sim, agora sim, assim, ó. Pare!
1: Até quando você...

0: Passa aqui, Rex! Passa aqui, Rex! Calma isso, calma aí, ué! Ah, é! Ah, meu Deus do céu! É o alô primeiro, depois a música, garoto. É, tem um pedido aqui do nosso amigo, do nosso grande amigo Luciano. Ô, Luciano, fala comigo, garoto. Bom dia.
1: Meu amigo, bom dia. Então, bom dia pra todos os ouvintes, vocês aí da Rádio Oriente FM, sucesso o tempo todo. Se for possível, manda uma mãozinha pra mim aqui. Minha esposa Luzinete, aquela de Adriano Mineiro. Então, bom dia.
0: Pronto.
1: E essa música para meus pais também, lá no Bidó. Antônio e Carmina, que estão lá ligadinho também. Não tô lá não, mas já eu tô lá. Eu quero que eles escutem essa música.
0: Pronto, então vai escutar agora. Seu Antônio e Carmina, o pai do nosso amigo Luciano. E também para Luzinete. Deus abençoe, Luciano. Casinha de Cipó, Adriano Mineiro. Vamos lá.

0: César Menotti, o Beira Retalho, menino! Obrigado, ser feliz na Oriente. Traz o microfone pra cá, que tá distante aqui, ó. Isso, garoto. Pronto, vamos fazer o negócio. Vamos ajudar o instrumento, o equipamento a trabalhar melhor.
1: Bom dia,
0: senhoras e senhores! 5h23, meus amigos. 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Tem bom. Diga show ao sofrimento do seu dog. Bacana, daqui a pouco eu vou escutar meu amigo Vivaldo. Já eu volto com o Vivaldo então, com mais alô também. Vicente tá aí, Nathanael chegou também. Galera tá na área? Então tá, segura as pontas aí que eu volto já.
2: 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Oriente FM. 5 horas e 26 minutos.

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14: Natanael tá na área, meu amigo. Fala comigo, meu querido. Bom dia.
15: Bom dia, Darlan Carlos. Tamo por cá em Santa Maria, também ouvindo a melhor Rede Oriente FM. Sucesso o tempo todo, Natanael Vital, na escuta. Tamo por cá, tamo por cá, tamo por cá. Manda uma música boa. Uma música boa aí pra nós. Deixa eu pensar aqui. Christian Ralph. A melhor de Christian Ralph. Tá na sua mão, meu filho. Toca aí pra nós. Rede Oriente FM, sucesso o tempo todo. Abraçando carinhosamente todos os ouvintes sintonizados neste momento, às 5 e pouquinha, aqui nas ondas da 103.

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1: Arrebenta o coração de qualquer caboclo, hein? Ah! Ô, menino! É, Anderson Lopes.
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1: Aí o locutor não aguenta isso aí. Meu fone começou a dar piripaque aqui de novo, velho. Nem um fone aguentou a pressão da música, aguenta o coração. Deixa eu inverter aqui, ver se melhora. Tem que acertar esse fone aqui. Dar um jeitinho nele aqui mais tarde. Agora eu não consigo. Pronto, melhorou aqui. Aê! Aê, garoto! Bom dia! 5h38! Cadê o nosso amigo João, rapaz? Vou preparar a música do João. Aqui é o João!
3: Bom dia, Darlan.
1: Bom dia,
3: quem tá
1: querido
3: falando aqui é o João de Sotico.
1: Pronto.
3: Eu peço uma música com Solevante Soleni, Timbó com Fumo.
1: Pronto.
3: Ofereço para todos os meus colegas de Santa Maria, todos os meus colegas de Passabenho.
1: Já
3: e para vocês aí também, viu?
1: Obrigado, João.
3: Um bom dia para vocês e fica com Deus. Tchau.
1: Amém, meu querido. Fica com Deus também, meu amigo João. Toda a galera de Santa Maria Tabira. Muito obrigado pela companhia, carinho de todos vocês. Cada dia, novos amigos da nossa companhia, nossa gratidão. Inclusive, daqui a pouco, eu vou mandar uma música aqui especialmente. Deixa eu ver se ela deixou o nome dela. Ah, rapaz, deixou. Nossa amiga Girlene de Passa Bem. Ela tá afim de ouvir o sucesso da Roberta Miranda. Vou procurar a música dela e colocar ali. Tá mandando pros filhos Ana Luísa e Luiz Antônio. Todos no Morro Escuro. Opa, vamos no Morro Escuro. Eita, que legal, hein? Pra toda a galera ouvindo a Oriente em Passa Bem. Muito obrigado, querido Girlene. Todos aí de Passa Bem. Vou colocar a música já, viu, Girlene? Vamos colocar aqui. Pronto, pra mim agilizar a música da Girlene daqui a pouquinho. Meu grande amigo Vicente do Cotovelo. Pense num camarada maravilhoso, esse caboclo, viu, velho? Esse camarada é o tipo de pessoa que você tem a vontade de conhecer pessoalmente e dar um abraço nele. Ó, qualquer dia eu tô chegando por aí, viu, no Cotovelo, viu, João? Eu vou chegar aí. Mas não se preocupar, não. É só pra tomar um cafezinho, uns dois dedos de prosa. Começar da vida um pouco. Ficar muito feliz de estar na companhia sua, tá bom, meu amigo? Meu amigo do Cotovelo, nosso grande amigo Vicente. Ah, Vicente! Breve te encontro, irmão. Deus lhe abençoe todos aí na companhia da gente. Deixa eu ver quem mais tá aqui. Ah, é, rapaz. Vivaldo tá bravo comigo lá. Vivaldo tá bravo. É a música dele agora, rapaz. Aí a música dele, daqui a pouco é a música do meu amigo João, viu, João? Colar na música do Vivaldo. Fala, Vivaldo. Fala comigo, garoto. Bom dia.
4: Bom dia, Darlan Carlos. Bom dia. Que prazer falar com você, rapaz.
1: Todo meu irmão.
4: Desejo com você uma boa terça-feira, com muita paz, amor, carinho, felicidade, alegria, muita sorte. Espero que você continue essa pessoa que você é. Você é do coração de todos. Dá lá. Gostaria de te pedir uma música com o Amado Batista, aquela música que fala assim, eu sou boêmio. Se for possível você tocar ela pra mim, gostaria de oferecer pra Dona Silva, Lídia Omar, Cristina, Silvani, pra vocês e da Raida, e pra todos que estão na escuta, gostaria de oferecer essa música. Desejo pra você uma boa terça-feira, e um bom dia, e uma boa sorte. Tá falando que é Vivaldo de Viz Alegre.
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13 para 6. Muito bem, gostei de ver. Alô, Dalmo, bora, Dalmo! Bora, menino! Tá por cá, Dalmo. Pois é, rapaz. Dá um grito no Theo aí! Vamos ver aqui. Alô, alô, Theo! Cadê você, Theo? Bora, Theo! Bora, Theo! Dá um pro seu Darlão. Toca o ferinho aí pra ver se o Theo aparece. É, o Theo dormiu no ponto hoje, hein? E ele também é tentado. Mas hoje o Theo cochilou, viu, Dalmo? Daqui a pouco ele aparece. O Theo, a hora, Theo, a hora, Theo! 13 para 6, daqui a pouco tem mais. Alô, segura aí.

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1: 5:48.
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0: maravilha ter sua companhia, meus amigos. Sensacional!
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0: Amanhecer Sertanejo, meu amigo Deusdete. Deus abençoe, querido. Agora 6:08. Meu grande amigo Miguel. Bora, Miguel. Bora, meu irmão. Tamo junto, meu querido. Galera do Empoeira. Minha amiga Eliane.

0: Bom dia, querida NN, bom dia a toda a família. Muito obrigado pelo carinho, pela companhia. Deixa eu mandar um abraço aqui no Capricho, minha amiga Manu Freitas, na Pratinha. Tu tava sumida, viu, Manu? Tô gostando disso, não, tava sumida demais. Ah, mas eu tava aqui ouvindo, mas não importa. Escute, mas mande um bom dia pra gente, porque a gente fica feliz,
1: bom
0: é isso?
1: Dia!
0: Ela tá aqui mandando alusão pro seu pai Manuel, pra mamãe Meire, curtindo a mãe sertaneja no Araçagi. Também pro tio Nicó e tia Menzina e seu Valdívio, na Fazenda Boa Vista. Pra Xenga, pro sogro Zilda e Maurício, na Fazenda Corrego do Chapéu. E pra toda a galera na Oriente, Deus abençoe todos vocês. Ela pediu o sucesso dela aqui, eu vou anotar pra mandar já já, viu, Manu? Vou procurar essa música ali no jeito daqui a pouquinho, tá bom, minha querida? Deus abençoe, um ótimo trabalho, essa menina guerreira, que é lutadora cheia, é lutadora retada. Quem mais tá aqui comigo? Vamos dar um pulo ali nos Estados Unidos, vamos? Vamos? Deixa eu falar aqui com o nosso grande amigo dele, é Darlis Oliveira, nome de ator de novela mexicana, igual meu amigo Dal. Ô Darlis, fala comigo, meu querido.
2: Bom dia, meu amigo.
0: Bom dia.
2: Bom dia a todos os ouvintes aí, aqui é o Darlis. Hoje eu tô no estado da Pensilvânia, nos Estados Unidos. Eu gostaria de mandar um abraço especial aí pro meu filho, tá na Vila Maria Costa. Um abraço especial pro meu pai. Meu pai hoje tá lá no Morro Escuro, comunidade do Morro Escuro.
0: Oh, beleza!
2: É, um abraço também a toda a galera aí da comunidade do Morro Escuro. Futebolzinho dia de sábado lá, 4 da tarde, era bom demais.
0: Eita,
2: quanta saudade.
0: É assim mesmo.
2: Pra matar a saudade, toca aí. Milionário José Rico, sonho de um caminhoneiro. Mandei essa música aí pra todos os caminhoneiros que estão aí na rodagem, inclusive eu. Um abraço, meu amigo. Deus abençoe o seu dia.
0: Amém, Darlis! Deus abençoe, meu querido!
3: Eram dois amigos.

0: sol da minha vida, minha amiga Girlane e família. Girlane e família em Passa Bem.
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4: O anjo do Senhor anunciou a Maria, e ela concebeu do Espírito Santo. Ave Maria, cheia de graça, o Senhor é convosco. Bendita sois vós entre as mulheres, e bendito é o fruto do vosso ventre, Jesus. Santa Maria, Mãe de Deus, rogai por nós, pecadores, agora e na hora de nossa morte. Amém. Eis aqui a serva do Senhor, faça-se em mim segundo a vossa palavra. Ave Maria, cheia de graça, o Senhor é convosco. Bendita sois vós entre as mulheres, e bendito é o fruto do vosso ventre, Jesus. Santa Maria, Mãe de Deus, rogai por nós, pecadores, agora e na hora de nossa morte. Amém. E o Verbo Divino se fez carne e habitou entre nós. Ave Maria, cheia de graça, o Senhor é convosco. Bendita sois vós entre as mulheres, e bendito é o fruto do vosso ventre, Jesus. Santa Maria, Mãe de Deus, rogai por nós, pecadores, agora e na hora de nossa morte. Amém. Rogai por nós, Santa Mãe de Deus, para que sejamos dignos das promessas de Cristo. Oremos. Infundi, Senhor, como vos pedimos, a vossa graça em nossas almas, para que nós, que pela anunciação do anjo, vimos ao conhecimento da encarnação de Jesus Cristo, vosso Filho, por sua paixão e morte, sejamos conduzidos à glória da ressurreição, pelo mesmo Cristo, Senhor nosso. Amém.
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2: O povo judeu foi governado muito tempo pela lei de Deus, pela lei de Moisés. Mas em contato com outros povos, eles cismaram de querer um rei. Exigiram de Samuel sagrar um novo rei. Aí, contra a vontade de Deus, contra a vontade de Samuel, eles escolheram o primeiro rei, chamado Saul, depois Davi, depois Salomão. Salomão pediu a Deus sabedoria para poder governar bem o povo. Mas no final ele estava envolvido com outros povos, com prostituição, com idolatria, com tanta coisa errada, e fracassou. Aí o governo dele foi horrível e o reinado foi dividido em norte e sul. Mas no capítulo 3º da primeira do Livro dos Reis, ele pede a Deus sabedoria. Naqueles dias em Gabaon, o Senhor apareceu a Salomão em sonho. Durante a noite, lhe disse: pede o que quiseres e eu te darei. E Salomão disse: Senhor meu Deus, tu fizeste reinar o teu servo em lugar de Davi, o meu pai, mas eu não passo de um adolescente que não sabe ainda como governar. Além disso, teu servo está no meio do teu povo eleito, povo tão numeroso que não se pode contar ou calcular. Dá, pois, ao teu servo um coração compreensivo, capaz de governar o teu povo e de discernir entre o bem e o mal. Do contrário, quem poderá governar esse povo tão numeroso? Esta oração de Salomão agradou ao Senhor Deus e disse a Salomão: já que pediste esses dons, não pediste para ti longos anos de vida, nem riqueza, nem a morte dos teus inimigos, mas sim sabedoria para praticar a justiça, vou satisfazer o teu pedido. Dou-te um coração sábio e inteligente, como nunca houve outro igual a ti, nem haverá depois de ti. É, ele pediu bem, né? Pediu sabedoria, pediu justiça para poder governar bem o povo. E Deus concedeu. Só que no final ele deu para trás e complicou o negócio todo. O povo de Deus era regido pela lei de Deus, lei de Moisés. E quando entrou o reinado, aí apareceram os profetas para criticar e para anunciar a mudança com a chegada do Messias. Salomão foi muito inteligente, um grande administrador, mas ele caiu na onda do paganismo e negou toda a sua fé, o seu juramento feito a Deus.
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4: É o momento de reflexão com o Padre Geraldo Ildeu. Muito bem, senhoras e senhores. Charles, fala comigo, garoto!
5: Bom dia, ouvintes da Rede Oriente. Aqui quem fala é Charles, locutor. Estamos aqui na sintonia da programação. Forte abraço a todos aí. Manda um alusão para nós aí, meu amigo Darlan. Um alusão aí também para toda essa galera bacana na sintonia. Alô, meus amigos caminhoneiros aí. Também aí dando, dando carona pra gente aí. Forte abraço aí. Alô, meu amigo Noga. Galera bacana aí viajando aí. E todo mundo aí na sintonia. Forte abraço aí do Charles Novaes.
4: Charles Novaes, é o nome dele, nosso amigo Charles Locutor. Bom dia, Charles. Obrigado, meu querido. E agora, temos que mudar um pro Theo. Bora, Theo. Bora, Theo. Bora, menino. Alô, alô, Curinha do Craúno. Bora, Curinha. Deus abençoe, minha amiga. Deus abençoe, querida. É o aniversário da Curinha hoje, é?

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2: 6:09.
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13: Muito bem, senhoras e senhores, dando continuidade com Amanhecer Sertanejo, agora 6h14. Deixa eu falar com o nosso amigo Mazinho. Mazinho, fala comigo, garoto. Bom dia.
14: Fala, meu amigo Daná, bom dia. Como é que você tá?
13: Tudo bem, meu querido.
14: Passando para poder agradecer meu amigo Theo, que me deu feliz dia dos pais, minha madrinha minha, minha irmã Neuza, Dimas lá do Tombo também, né? Lembrou de mim também, sempre tá lembrando de mim. E agradeço muito a Deus, por isso sou grato pelas pessoas boas que eu tenho ao meu lado, sempre tá lembrando de mim. Fico muito feliz por isso, agradecer de coração. Manda aquela moda boa pra nós aí, Darlan. Aquela que você fala assim, lá ele, lá ele.
13: Imagino, é que imagino. Você
14: fala, toma uma botadinha, lá
13: ai,
14: ele.
13: Ai, lá ele mesmo.
14: Esse pra vocês aí da rádio aí, meu amigo. Pra todos que gostaram da música. E pra meu amigo Detinho, mas no Caju também, né? Que sempre tá lembrando de mim, não esquece de mim.
13: Alô, Detinho no Caju, alô, amigos e amigas do meu amigo Mazinho. Gente fina esse garoto, hein? Aí, duvidando, daqui a pouco tem a música dele, hein? Já, viu, Mazinho? Eu abraço meu amigo Pedro, General Dutra. Ô, Pedro, obrigado pela companhia, meu querido. Deus proteja toda a família aí. Bora de música! Agora tem Ed Brito e Samuel. Mudar pra quê? 6h16.

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1: Pra toda a galera que gosta desse sucesso, deixa eu... Esse microfone tá lá na bolsa comigo aqui, vem pra cá, microfone. Muito bem, senhoras e senhores, pra toda a galera na companhia da gente, bom dia, bom dia, bom dia, bom dia.
2: Bom
1: Muito
2: dia.
1: Obrigado pelo prestígio da sua audiência. Deixa eu abraçar aqui minha amiga Dulce. Oi, Dulce, bom dia, querida amiga. Todos os amigos da Vila da Grafite já tá aí na lida do dia a dia, né, Dulce? Ih, retado, hein? É, Dona Maria José, um beijo pra senhora, minha querida. Obrigado pelo carinho também, tá, Dona Maria José? Abraço, Messias, Maria Isabel, Yasmin, André, toda a família, que Papai do Céu proteja todo mundo aí. Obrigado, Dulce. Minha amiga Silvani já tá aí também, desde cedinho, na luta do dia a dia. Bom dia, querida Silvani, uma ótima terça-feira, minha querida. Deus abençoe todo mundo aí com a gente, tá bom, minha amigona? Anísia em Água Boa, Santa Cruz, Salinas. Ah, Isadora é aniversariante de hoje. A garotinha Isadora completando seus 3 aninhos de vida. Oi, Isadora, bom dia, Isadora.
2: Bom
1: Papai do céu
2: dia.
1: Me proteja. Me conceda muita saúde, muitos anos de vida, tá bom, Isadora? 3 aninhos, que maravilha, hein? Meu amigo Tô da farmácia, bom dia, querido Tô. Bora, bora, Tô. Aliás, é o Tô agora da prefeitura, né, Tô? Ô, Tô, bom dia, Tô, é isso aí, meu irmão. Abraço, meu querido amigo Romácio de São Paulo. Ô, Romácio, esqueci de você não, meu querido. Garrou aqui na correria, mas esquecer jamais, Romácio. Deus abençoe, meu amigão, tamo juntos aqui, tá bom? Junto e misturado, como diz o ditado. Diego Souza, bom dia, Diego. Vou tentar tocar sua música daqui a pouco, Diego. Não consegui na primeira parte, toco na segunda, se Deus quiser. Segura as pontas aí que eu volto já.
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0: A Oriente FM informa a hora certa.
3: Oriente FM.
5: 6:27.
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12: Senhores, abraços aqui. Vamos!
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12: Dona Ana Maria do Tombo, abração para toda a família e amigos todos na escuta. Mazinho e família, que Deus abençoe todos. É, beleza, Dona Ana tá aqui conosco. Tá em Mato Grosso, tá em Mato Grosso, né, Dona Ana? É, rapaz, é isso aí. Deus abençoe, minha amiga. E aí, minha amiga Mara, tá chamando um cafezinho aí, minha amiga. O cafezinho de hoje vai ser onde? Era essa de baixo ou era essa de cima, hein? Eu aceito na hora, mas pode chamar mesmo. Bom dia, minha amiga Mara. Daqui a pouco eu vou mandar música pra ela, já já, hein? Os seus pais, seu João, Dona Geronice, pra Arli, os filhos William, Alexiomar, Cleomar, Lequintia, Silvia, Antônia, Dona Luca, seu Geraldo, Sandra, da Araçagem de Baixo, viu? Oi, Mara, você me confirma aí se o cafezinho vai sair na Araçagem de Cima ou na Araçagem de Baixo, viu? Só se confirmar. Quem, beleza, hein? Quem mais firmar? Quem, beleza, hein? Quem mais...

0: Ferros. Marivone, menina. Alô, Joel, lindo. A Cecília, aniversariante de hoje. Deus abençoe, querido Joel. Deus proteja toda a família. E dê um abraço à nossa sobrinha Cecília, que hoje completa mais anos de vida. Cecília, papai do céu lhe proteja. Muita saúde, muitas realizações. Muita paz, tudo de bom na sua vida. 6h33 agora. Vamos de música, vai.
1: Eu

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1: 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Ei, o fato que esse é o programa sertanejo mais arretado do Brasil, porque é mesmo. É do jeito que a galera gosta, hein? Que beleza. Pois é, minha amiga Joel tá falando aqui que acorda às 5 da manhã pra fazer o café pra sua filha. Ei, maravilha, e com o rádio já ligado, hein? Deus abençoe, querida, já amo você, sua filha, toda a família, todos os amigos aí do Terreiro Limpo, esse lugar bacana, de gente boa. Obrigado pelo carinho, pela companhia, minha querida. Bom, cadê a participação do Tenor? Se não ia falar de mim, a Maria vai ficar te coçando. Ô, Tenor, fala comigo, garoto.
2: Oi, Darlan, tudo bem? Bom dia. Como é que você tá? Beleza? Ô, Darlan, gostaria de que você oferecesse uma música com o Amado Batista Borboleta aqui, as duas barras, Sapucaia, para vocês aí na rádio, para todo mundo e para todos quem tá na escuta, beleza? Um abraço, meu amigo. Uma boa terça-feira para vocês aí, beleza?
1: Obrigado, Atenor! Deus abençoe, meu querido! Deus proteja toda a família aí, meu irmão, camarada! Estamos misturados, como diz o ditado, para de mundo.

Se não pula do lugar, hein? Alô, Rosinha, minha amiga. Minha amiga Rosa Costa, mulher dos biscoitos aí da Marcela, hein? Ei, Rosa retada, peixe da mulher trabalhadeira, menino. Alô, Rosa, solta o som aí, ué. Ricardo do Morro Redondo, obrigado, Ricardo, pela companhia. Meu amigo Marcelo, Marcelo, segunda parte de sua música, hein? Esqueci de você não, garoto. Bora lá, Magalhães, café da manhã, vai.

0: menino, ó. Agora é hora daquela pausa, viu, gente? Agora é hora daquela pausa. Daqui a pouquinho a gente retorna com mais Amanhecer Sertanejo, logo após o Café Expresso. Fechado? Combinado? Segura aí, segura aí, segura aí.
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0: E na Oriente 98,3, agora o momento é do Mestre Manuel Diogun, Sua Vida e Seus Caminhos. Daqui a pouco também tem o Café Express. Em instantes, a gente volta com mais Amanhecer Sertanejo. Vamos lá.
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0: Oriente 6h46.
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0: 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Deus deu o dom, a inteligência e a sabedoria ao homem para o homem fabricar um avião e esse avião voar. Deus deu o dom, a inteligência e a sabedoria ao homem para o homem fabricar uma moto, para o homem fabricar um carro. 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É o dom da mediunidade, o dom da vidência espiritual. Eu vejo coisas que você não vê, então eu enxergo coisas que você não enxerga. E eu sei que tem muitas pessoas me ouvindo agora, que já deu vontade, já Deus já tocou no coração para vir falar comigo, só que abriu a boca e comentou com fulano, com cicrano, ah, eu vou lá no mestre. Aí foi falar com pessoas erradas.
1: E aí,
0: meteram conversa no meio. Ah, não vai não, não procura essas coisas não, sei o quê, berebebê, vira e mexe, caixa de fósforo. Ó, meu amigo, minha amiga, quero te dizer uma coisa. Quem paga tuas contas, tua água e tua luz, é você. E eu quero dizer pra você, a minha casa é uma casa de paz. É uma casa onde eu recebo descarga negativa de muita gente, muitas pessoas que me procuram. Tem muitas pessoas que vêm carregado, pesado, sabe? Cheio de problema, cheio de coisa ruim. Mas aqui eu sei como retirar o mal, eu sei como quebrar o mal, eu sei como desfazer as macumbas que os outros fizeram para aquelas pessoas que me procuram. Você sabe por quê? Porque eu, como eu acabei de dizer, eu enxergo, eu vejo coisas que você não vê. Mas por quê, mestre? Porque eu tenho o dom. Eu tenho o dom espiritual, o dom para ver, prever, curar e libertar, o dom da mediunidade, o dom da vidência, os meus conhecimentos espirituais, a sabedoria que Deus me deu, você está me entendendo? Para quebrar o mal, para libertar.
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5: Você está ouvindo o programa de autoajuda espiritual, Sua Vida e Seus Caminhos, com o Mestre Manuel de Ogum, o homem enviado por Deus para resolver os seus mais difíceis problemas espirituais. Vamos à carta do ouvinte. Confira agora a carta do ouvinte que pede ajuda e orientações espirituais ao Mestre Manuel de Ogum.
6: Neste momento estou recebendo uma carta que vem de um recanto da Chapada dos Veadeiros, município de Alto Paraíso, no Goiás. Hoje quem escreve para o Mestre Manuel é Gildásio. Em sua carta ele fala: amigo Mestre Manuel, namoro há mais de um ano. Ela é tudo de bom. Minha namorada diz que me ama e eu também sou louco por ela, mas tem um problema. Além de pegar muito no meu pé, ela me afasta dos meus amigos. Não confia em mim, é ciumenta e quando brigamos me trata super mal e me xinga. Não quero e nem penso em terminar com ela, pois apesar de tudo eu a amo. O que faço? Sou de Aquário e ela é de Leão. Assinado Gildásio, de um recanto da Chapada dos Veadeiros, município de Alto Paraíso, no Goiás.
7: Através de suas análises em jogos de búzios e cartas de tarô, o Mestre Manuel revela a solução.
8: E o melhor caminho a seguir?
6: O Mestre Manuel responde: olha só, amigo, a sua namorada pisa muito na bola, né? Conversar sobre o comportamento dela e deixar bem claro o que te incomoda é o primeiro passo. Mas tenho lá as minhas dúvidas de que só isso vai ser o suficiente. Se não der certo, o jeito é bater o pé e dizer que não vai mais aceitar essas coisas. Infelizmente, se não deixar os limites bem claros agora, a tendência é que isso só piore com o tempo. Apesar das diferenças, os seus signos têm tudo para se dar bem no amor.
9: Oração a São Cipriano para fechar o corpo contra inimigos. Salvo estou, salvo estarei, salvo sairei, são e salvo como entrou nosso Senhor Jesus Cristo no Rio Jordão com São João Batista. Na proteção de São Cipriano eu entro, com a chave do Senhor, São Pedro, eu me tranco. A São Cipriano eu me entrego, com as três palavras do credo, Deus me fecha, Deus na frente, paz na guia. Que Deus seja minha companhia. O Divino Espírito Santo ilumine os meus caminhos, me livrando de todo mal e inimigos que possam se opor no meu caminho. Que as sete forças do credo fechem meu corpo, São Cipriano e minha trindade para sempre. Amém.
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5: Vamos prosseguindo com o programa Sua Vida e Seus Caminhos com o Mestre Manuel de Ogum. Porque o tempo é ouro e ouro vale na balança enquanto pesa. Confira agora depoimentos e testemunhos de pessoas que já fizeram trabalhos espirituais com o mestre Manuel de Ogum, através do seu dom espiritual, o conhecimento e o saber. Hoje essas pessoas encontram-se felizes e agradecem a bênção que receberam através dos trabalhos espirituais de luz do mestre Manuel de Ogum.
13: Meu nome é José do Santo, moro em Rio Real, deixei a bebida, tomei o nojo e agora agradeço a mestre Manuel de Ogum. Digo a meus amigos que tiver problema, procure mestre Manuel de Ogum.
12: E vamos prosseguindo com o programa Sua Vida e Seus Caminhos, com a apresentação do mestre Manuel de Ogum, te mostrando a verdadeira solução para todos os seus problemas espirituais. Vamos ouvir agora uma carta de agradecimento.
14: Estou chegando com mais uma cartinha no programa Sua Vida e Seus Caminhos. A cartinha de hoje vem da consulente Maria Aparecida, da cidade de Teresa, no estado de Goiás. Na sua carta, ela conta: por mais de 20 anos, tive síndrome do pânico. Mas, ao procurar o mestre Manuel, fiquei curada. Por essa razão, aconselho que outras pessoas também o façam para que possam alcançar graças, seja no trabalho, no casamento, a cura de uma doença ou qualquer outro problema. Obrigada, mestre Manuel, da sua consulente eternamente agradecida, Maria Aparecida, do estado de Goiás.
15: As dificuldades que você encontra-se resolverão conforme você avança. A fé te faz juntar, agregar, realizar. Te faz querer buscar tudo e qualquer coisa que você queira realizar na sua vida. É em nome de Deus Pai Todo-Poderoso que estou aqui com a força espiritual que Deus me deu. Eu quero abraçar a todos, ouvintes deste programa.
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19: 7:09.
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0: Olá, terça-feira, dia 11 de agosto. Tudo bem com você? Aqui quem fala é Vitória Vieira e tá começando agora o Café Express de hoje.
1: Eu sou Evandro e estas são as manchetes de agora.
0: Anvisa lidera a entrega de medicamentos por apps.
1: TSE cria conselho para monitorar desinformação e IA nas eleições.
0: Veto da União Europeia, a carne do Brasil deve elevar o preço.
1: Tenda anuncia 78 milhões de reais em dividendos intercalares.
0: Lucro da Embraer cresce para 1,11 bilhão de reais no segundo trimestre. A Anvisa publicou resoluções que revogam medidas que proibiam a comercialização, a distribuição e a propaganda de medicamentos por plataformas digitais e aplicativos. A mudança ocorre após a entrada em vigor da lei que permite a farmácias e drogarias licenciadas contratar plataformas de comércio eletrônico para logística e entrega de medicamentos. Com a revogação das medidas preventivas, empresas como iFood, Rap, Mercado Livre e Americanas podem ser contratadas para esses serviços. No entanto, a aplicação integral da nova regra ainda depende de regularização específica da Anvisa.
1: O Tribunal Superior Eleitoral criou o Conselho Consultivo sobre Integridade Informacional para monitorar o uso indevido de inteligência artificial e disseminação de desinformação durante a campanha eleitoral. O grupo vai auxiliar o presidente da corte, Cássio Nunes Marques, e reunirá especialistas de áreas como tecnologia, segurança pública, relações internacionais e saúde. As reuniões serão mensais e o conselho deve funcionar até o dia 31 de dezembro. Entre as regras aprovadas pelo TSE para as eleições estão restrições ao uso de IA, a manipulação de imagens de candidaturas e a divulgação de conteúdos falsos, além da responsabilização de provedores por perfis e postagens ilegais.
0: O veto da União Europeia à carne brasileira, previsto para entrar em vigor no dia 3 de setembro, aumenta a pressão sobre o mercado de proteínas e pode contribuir para a alta dos preços no Brasil. A restrição retira o país da lista de exportadores autorizados a vender determinados produtos de origem animal ao bloco, sob a alegação de falhas no controle de antimicrobianos na cadeia produtiva. A medida reduz os mercados disponíveis para frigoríficos brasileiros e pode provocar mudanças na oferta. A União Europeia é importante para produtos de maior valor agregado, especialmente os cortes premium, e recebe cerca de 3,7% das exportações brasileiras do setor.
1: Vamos agora com as notícias do mercado financeiro.
2: Mercado financeiro, tudo sobre a Bolsa de Valores.
1: A Tenda informou que aprovou a distribuição de 78 milhões de reais em dividendos intercalares, o equivalente a 64 centavos por ação. Terão direito ao pagamento os acionistas com posição na companhia no fechamento do pregão de 13 de agosto e as ações passam a ser negociadas ex-dividendos em 14 de agosto. O pagamento será feito em 30 de dezembro em parcela única. Os dividendos serão considerados como antecipação do dividendo obrigatório referente ao exercício de 2026. O anúncio ocorre poucos dias após a divulgação do balanço da construtora. Entre abril e junho, a Tenda registrou lucro líquido consolidado de 179 milhões de reais, queda de 12,2% na comparação anual, mas acima das expectativas de mercado.
0: A Embraer divulgou o lucro líquido ajustado de 1,11 bilhão, referente ao segundo trimestre, um crescimento sobre os 890 milhões registrados no mesmo período do ano passado. O lucro líquido ajustado é uma medida não GAAP, calculada pela soma do lucro líquido atribuível aos acionistas da Embraer, mais o ajuste para itens não recorrentes.
1: Eu sou Evandro e outras notícias daqui a pouco no Café Express.
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1: 7:18.
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5: Muito bem, 7h21, senhoras e senhores, vamos aqui dando continuidade com o nosso Amanhecer Sertanejo. Bora, bora, que a segunda parte está no ar. Relógio não para e não espera, agora já são 7h22. Muito obrigado pelo prestígio, do seu carinho, da sua companhia. Tem um monte de alô, tem um monte de abraço também. E a gente vai fazendo isso no decorrer da segunda parte, porque agora tem Dom Juan. Caro Coroa! Briga comigo, mas não vai.

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1: Muito bem, senhoras e senhores, na Oriente, 7h30. Bora, minha amiga Dulce, vem comigo, minha querida. Bom dia, beleza, hein? Quem mais tá com a gente? Bora, Marcelo, fala comigo, garoto. Bom dia.
2: Bom dia, Darlan. Aqui é Marcelo, aqui da Fazenda Campo Limpo, Água Branca. Manda um alusão pra nós aqui. Pra Marcelo, pra Edna, na Fazenda Laje. Pra Carlos Roberto. Para Anísio e José Nilton. E Loura na Ponte Nova, para Zé Hélio e Sérgio Chapada do Ramiro, para minha mãe Lúcia aí na rua 15 no Mocó, e para todos os ouvintes da Oriente FM, sucesso o tempo todo. Manda para nós uma música boa aí de Banda Sem Pareia, beleza? Tamo junto e misturado. Nós, meu camarada.
1: Vou
2: na escuta, viu? Já tô aqui na linha do leite no curral.
1: Aí, ó, para o curral já, tirando o leite da mimosa. Deus abençoe, meu querido. Deixa mais, você tá com a gente aí, hein? 5 e pouco. Bora, banda-se pareia, saco.

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1: 7:37.
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0: senhoras e senhores, 20 para as 8. Vamos que vamos, vamos que vamos. Dando continuidade aqui com o nosso Amanhecer Sertanejo. Deixa eu abraçar aqui nossa amiga Eliette Xavier em Cachoeira de Pajeú. Daqui a pouco a música dela, Zeneta Cristiano, quase todo dia. Já, já, Eliette, deixa eu abraçar aqui especialmente também. Galera ouvindo a gente, o grande Romerinho, Deus abençoe, querido Romerinho. Teara, um abraço para vocês. Deise família, galera de Ferros, muito obrigado. Nathaniel, seu filho, Neuza e família aqui com a gente também, obrigado, querida Neuza, muito obrigado pela companhia, que Deus abençoe todo mundo aí. Cadê o Júnior, hein, de Tuparecer, hein? Cadê o Júnior? Deixa eu falar com o Júnior, nosso amigo Júnior, de Tuparecer. Júnior, fala comigo, meu querido, bom dia, tudo bem, tudo certo? O que é que tu tá mandando, garoto?
1: Bom dia, Darlan, aqui é Júnior, de Tuparecer, fazendo a Nova Esperança, manda uma música aí pra nós, meu amigo, manda uma música aí pra nós de... Sinto meu paraíso. Alô, meu amigo, nós tá aqui na escuta.
0: Aí tá bem, aí tá tirando leite da mimosa mesmo, viu? Aí mostrou mesmo. É, daqui deu pra poder escutar o barulho aí da linda, hein? Lourenço Lorival, meu sítio, meu paraíso. Um abraço, querido. Obrigado pela companhia, meu irmão. Tamo juntos. Valeu, Júnior, Brandão.

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1: Muito bem, senhoras e senhores, dando sequência, dando continuidade com o nosso Amanhecer Sertanejo. Agora o relógio marcando. Cadê o relógio marcando? Vai, relógio. 11 para as 8. Deixa eu mandar um abraço aqui para a galera com a gente. Oi, bom dia, Oriente! Abraço a todos os ouvintes, locutores, que traz alegria todos os dias para as nossas manhãs. Eu, Ernesto, estou aqui no restaurante de São Paulo, trabalhando aquele menu de carpaccio, de filé mignon. Olha, para o almoço de hoje, estamos todos na ativa, ouvindo a Oriente via aplicativo Rádios Net. Manda um alô para nós aqui em Zuco. E agora o nome do restaurante, Zuco Restaurante. E uma moda boa pra nós aí, Oriente. Bom dia, Darlan. Bom dia, meu amigo Ernesto. Deus abençoe todos vocês aí que estão trabalhando bastante na companhia da gente. Abraço a todos os colegas de trabalho aí, Ernesto. Obrigado, meu irmão, pelo prestígio da sua companhia, da sua audiência. Daqui a pouco mandar uma moda boa pra eles aí. Já. Quem vai com a gente aqui? Deixa eu abraçar a dona Carminha e família Lajeiro Pedreiro, minha amiga Dorinha. Bom dia, Dorinha. Bora, Dorinha. Bora, Carminha, minha querida. Abraço aqui toda a galera do Lajeiro Pedreiro. Minha amiga Manuelina também. Bora, Manuelina. Ah, é, minha amiga dos. Voltou tio Gino. Ô, Gino. Bom dia, Gino. É o tio Gino lá na Guanabara, que tá sempre ouvindo a Oriente. Desde 5 da manhã, diz que é o vídeo número 1. Ô, Gino. Abraço da Dulce pra você e todos nós também, meu amigo. Obrigado pela companhia. O Edivaldo, eu atendi o Edivaldo, não? Não, eu atendi não, né? Atendi não. Edivaldo, fala comigo, querido, bom dia!
2: Bom dia, Darlan. E aí, Darlan? Tudo bem, Darlan? Aqui é Edivaldo, Darlan, da fazenda. Hoje eu tô na fazenda Rancho Moreno, Darlan, aqui pertinho de Mata Verde. Manda a música pra nós, que eu tô aqui na escuta, e ofereço pra meus irmãos lá na fazenda Boa Vista, aqui em Mata Verde, Dona Isabel, lá na Vila Bahia. E todo mundo estiver na escuta, o pessoal aí na Mata Bonita, Fazenda Lagoa, Fazenda Bovista, Lavinha, Diamante. Manda oferecer para todo mundo que estiver na escuta, Darlan. Abraço, Darlan, fica com Deus.
1: Fique com Deus também, meu amigo. Deus abençoe, obrigado pela companhia, meu querido. Quem tá com a gente também, nossa amiga Mila, da Ponte do Rio Preto, em Catuji. Obrigado, querida Mila, Deus abençoe todo mundo aí. A música de Eliette, bora Eliette! Quase todo dia, Zé Neto e Cristiano, na Oriente.

0: Bora! Reta final do nosso Amanhecer Sertanejo. Fala comigo, Marcos do Vale.
1: Bom dia, meu amigo. Um abraço, Marcos do Vale, para todos vocês aí de Pedra Azul, Medina, Cachoeira, Cariri, São Francisco, Águas Vermelhas. Um abraço para todos aí.

0: aí de Marcos do Vale, e que Deus proteja a todos esses radialistas, essa rádio maravilhosa. Um abraço grande mesmo, Marcos do Vale, e toca aí pra nós aí, Meu Cavalo Sabe, se puder, meu filho, um abraço.
1: Bora, bora, bora, bora, Marcos do Vale, meu carinho.

0: cavalo, sabe, Guilherme, Silvio e Nando Moreno. Acabou, acabou amanhã esse sertanejo. Amanhã eu tô de volta, se Deus quiser, no mesmo horário, às 5 da manhã. Breve, nosso amigo Marcos Rocha está de volta aqui nos encontros da madrugada, te fazendo companhia também. Na sequência, ele tá aqui com Bom Dia Oriente após o Café Express. Vamos lá! Deus abençoe todos nós. Obrigado pelo carinho, pela companhia.
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4: Oriente 8 e 2.
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14: Olá, as notícias do Brasil e do mundo. Este é o Café Express que está na área.
15: E eu sou Vitória Vieira. Vamos às manchetes.
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14: pais estão menos presentes na criação dos filhos, aponta estudo.
15: BTG Nexus, 49% desaprovam Lula. Presidente é aprovado por 46%.
14: Brasil perde espaço para os Estados Unidos no mercado da soja.
15: Itaú é a ação mais recomendada para ter na carteira em agosto, segundo 14 analistas.
14: Iguatemi, analistas aprovam venda de participação em shoppings. Uma pesquisa do Instituto Nexus, realizada com 2013 brasileiros, aponta que metade da população acredita que os pais estão menos presentes na criação dos filhos do que em gerações anteriores. Além disso, 8 em cada 10 consideram a presença paterna altamente importante. A percepção varia entre homens e mulheres e também conforme a idade. Para 49% dos entrevistados, ser presente no dia a dia é a principal característica de um bom pai, seguida por educar com limites, demonstrar carinho, dar exemplo e oferecer segurança financeira.
15: A pesquisa BTG Nexus, divulgada, aponta que o governo Lula tem 46% de aprovação e 49% de desaprovação, configurando empate técnico dentro da margem de erro. Outros 5% dos entrevistados não souberam ou não responderam. Em comparação com o levantamento anterior, houve pequena oscilação. A aprovação caiu de 47% para 46%, enquanto a desaprovação subiu de 48% para 49%. Na avaliação qualitativa, 34% consideraram o governo ótimo ou bom, 44% classificam como ruim ou péssimo e 21% avaliam a administração como regular.
14: A demanda chinesa por soja dos Estados Unidos aumentou, reduzindo temporariamente a preferência pelo produto brasileiro, apesar de o Brasil ser o maior exportador mundial do grão. Entre 3 e 7 de agosto, o Departamento de Agricultura dos Estados Unidos informou vendas de quase 1 milhão de toneladas da soja americana para a China. Além disso, agências internacionais relataram que outras 1,8 milhão de toneladas adquiridas pelo governo chinês. Mesmo com a forte demanda e o aumento das vendas americanas, os preços não reagiram positivamente. Na Bolsa de Chicago, as cotações da soja caíram 1% durante a semana passada.
15: Vamos com as notícias do mercado financeiro.
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15: A Itaú Unibanco é a ação mais recomendada para setembro, segundo o levantamento. O papel é indicado por 10 dos 14 analistas consultados. O Santander elevou recentemente o preço-alvo das ações de ITUB4 de R$ 49 para R$ 50 no fim desse ano, o que implica em um potencial de valorização de quase 20% sobre o preço de fechamento. No segundo trimestre, o banco voltou a surpreender ao não divulgar nenhuma surpresa. O Itaú lucrou 12,4 bilhões, uma alta de 8%. Trata-se da 11ª alta consecutiva dos lucros.
14: O acordo da Iguatemi e GTI11 para vender participações minoritárias em 5 empreendimentos ao fundo imobiliário TRX Real Estate, ticker TRXF11, por R$ 876 milhões, foi considerado positivo por analistas do mercado financeiro. Para o BTG Pactual, por exemplo, a transação permitirá à companhia monetizar ativos menos produtivos por um valor atrativo e reforçará sua estratégia de concentrar investimentos em shopping centers dominantes. Do valor total, R$ 570 milhões serão recebidos pela Iguatemi no fechamento da operação, sendo 62% em cotas do TRXF11 e 38% em moeda corrente nacional.
15: Esse é o seu Café Express. É uma pausa rapidinha e a gente volta.
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1: Oriente 8 e 11.
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2: Opa! Bom dia, gente. Que maravilha. Estamos chegando nesta manhã de terça-feira, um dia maravilhoso para você. Vamos juntos por aqui até o meio-dia, tocando muita música boa, você participando com a gente aqui no programa. Obrigado pelo carinho, pela companhia, você que sintoniza Oriente FM, em casa, no carro, no trabalho, no radinho, no computador, pela internet, onde quer que você esteja, receba o nosso bom dia.
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2: Que maravilha! Vamos fazer esse dia de hoje melhor que ontem, para que amanhã seja melhor ainda! Daqui a pouquinho tem o seu alô, o seu abraço. Vamos começar trazendo as previsões astrológicas desta terça-feira. Hoje dia 11 de agosto. Bom dia!
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4: Sensacional. Uma boa terça-feira para todos vocês aí na sintonia. Agora é hora de horóscopo Áries, Touro e Gêmeos.
3: Áries, de 21 do 3 a 20 do 4.
5: Oi, Ariano. Oi, Ariana. Ótima terça-feira. A lua no seu signo pede uma mudança de comportamento. Talvez você carregue uma personalidade que não é mais adequada para o seu novo processo. Assim como um estudante que, quando se torna um profissional, assume uma nova conduta, porque houve aí crescimento, avalie como você deve agir diante de novos fatos. Hoje sua cor é o azul, número da sorte 60.
3: Touro, de 21 do 4 a 20 do 5.
4: Você do signo de Touro, os próximos dias eles pedem uma avaliação em suas decisões, porque existe a necessidade de encerrar uma situação que pode envolver relações interpessoais de contato com parentes. O céu, o dia, pede sabedoria para poder deixar as coisas irem e para entender como isso afeta os seus processos emocionais. 20 é o número para hoje, branco é a cor.
3: Gêmeos, de 21 do 5 a 21 do 6.
5: Oi, Gêmeos. Naturalmente, aí um grupo de pessoas será cortado ou um projeto chegará ao fim. Você aprendeu demais com essa situação, mas agora é tempo de encerrar e cortar esse tipo de relação ou situação que vem consumindo a sua energia. Hoje sua cor é o azul marinho, o número da sorte é o 8.
4: Já, para você de Câncer, Leão e Virgem.
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2: 8 e 18, bom dia.

0: dia 22/8.
1: Leonino, Leonina, ótima terça-feira. O céu, ele te dá a oportunidade de entender e reconhecer situações por meio da verdade e também lhe traz as ferramentas certas para quebrar crenças limitantes. Nos próximos dias, você deve encerrar a forma de encarar aí uma situação. É tempo de encerrar um curso, uma religião ou qualquer tipo de dogma. Hoje sua cor é vermelho, número da sorte é 12.
0: Virgem, de 23/8 a 22/9.
2: Para você de virgem, uma ótima terça-feira para você também. A lua traz definições importantes que impactam os seus rendimentos e podem trazer um acerto de contas. Esse processo vai dar para você muita força para poder encerrar uma situação por meio do desapego. Nessa experiência, é preciso reconhecer e também extrair um aprendizado importante para o seu processo evolutivo. Preto é cor para hoje, 2 é o número da sorte.
1: E daqui a pouquinho, Libra, Escorpião e Sagitário.
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2: Oriente, 8h25, Léo Foguete.

0: Rodrigo e Bora. Estamos aqui, Léo Foguete. Já já tem mais pra você.
1: 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Libra, de 23 do 9 a 22 do 10.
2: Vamos então agora às previsões pra você que é de Libra, Escorpião e Sagitário. Começando por você, Libriano, Libriana. Ótima terça. Uma pessoa vai se afastar definitivamente. Essa relação já havia sido cortada pelo eclipse lá em abril. Entretanto, agora o céu vai garantir esse corte mesmo. Cada um vive o seu processo e você não tem como evitar ou interferir em nada. Então concentre-se em você, porém reconheça o quanto você aprendeu nessa troca de relação. Hoje o seu número é o 45 e a sua cor é o amarelo.
1: Escorpião, de 23 do 10 a 22 do 11.
0: Escorpião, nos próximos dias você será capaz de encerrar uma situação no seu trabalho ou pode se tratar de uma mudança de trabalho também. E essa configuração também pode se tratar de demissões. O importante é você avaliar como é que você deseja conduzir a sua rotina e de que forma pode ser mais produtivo. A sua saúde, ela pode ser afetada também. A cor para hoje é cinza, o número da sorte é 31.
1: Sagitário, de 23 do 11 a 21 do 12.
2: Oi, oi, oi, Sagitário, Sagitariano, Sagitariana. A lua traz um encerramento direcionado aos filhos. Esse tema pode se tratar de uma mudança na vida do seu filho, mas esse setor também pode falar de namoro e até mesmo romances. É um momento para avaliar o seu posicionamento em relação ao que te traz alegria e felicidade. Reveja como deve agir daqui para frente. Hoje sua cor é branco, número da sorte 59.
0: Daqui a pouquinho a gente traz as previsões para você de Capricórnio, Aquário e Peixes.
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0: 3345.
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0: Capricórnio, de 22 do 12 a 20 do 1.
2: Muito bem, vamos lá. As previsões para você de Capricórnio. Boa terça-feira para você. Nos próximos dias, você terá a oportunidade de definir uma situação em família e avaliar como deve interagir uma pessoa específica com uma pessoa em especial, na verdade. E há também encerramentos importantes que também podem tocar a moradia. Uma pessoa importante para sua existência não tolera mais um tipo de comportamento e atitude. 4 é o número da sorte, pink é a cor para hoje.
0: Aquário, de 21 do 1

0: a 18 do 2.
1: Ótima terça-feira pra você que é do signo de Aquário. O Sol, ele traz um encerramento com pessoas do seu convívio. Você vai sentir aí a necessidade de se posicionar de uma nova maneira. Mas o céu, ele pede sabedoria pra avaliar aí o cenário de uma forma mais abrangente. É um período ideal pra reavaliação de ideias e pensamentos. Então, fale somente o essencial, hein? Hoje sua cor é rosa, número da sorte 11.
0: Peixes, de 19 do 2 a 20 do 3.
2: Alô, peixes. No dia de hoje, você deve encerrar uma situação financeira que pode ter envolvido a família ou um imóvel. E é um tema que chega ao fim e vai dar para você a oportunidade de avaliar como é que deve atuar com seus recursos materiais daqui para frente. Pegue esse período para poder entender e extrair um aprendizado. Verde é a cor para hoje. 51 é o número da sorte.
1: E assim a gente finaliza agora as previsões para essa terça-feira. Amanhã tem muito mais.
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3: Muito bem, na Oriente, 8h40.
4: Bom dia!
3: Com você com a gente na Oriente FM. Muito prazer, Marcos, por aqui no comando da máquina sonora. Tem alô, tem abraço para os amigos. Tá na sintonia com a gente. Alô, Toninho, em Águas Vermelhas, com toda a família. Sempre na audiência com a gente. Obrigado pela companhia. Abraçando também aqui os amigos com a gente. A minha amiga Dona Carminha, os amigos aí do Lajeiro Pedrez, também na sintonia, abraçando os amigos em Cachoeira de Pajeú. A Carla também está ouvindo a gente, obrigado pela participação. O nosso abraço também a Eliette, família em Cachoeira de Pajeú, também está ouvindo a gente. Obrigado, Eliette, pela companhia. Alô, Neuza Magalhães, os amigos de Morro do Pilar, bom dia.

Nanda Estranho, por aqui também Zé Neto e Cristiano, Fama de Louco, Devine Amado Batista e Simone Simaria, Folha Seca, abraçando os amigos, lá na sintonia, participando com a gente, a nossa amiga Edmar de Ferros, aí ligadinha no programa, mandando alusão, um abraço para o seu amor, Vander, também tá na sintonia, obrigado Edmar, com a gente também, abraçando aqui os amigos, Carlito Bispo em Pedra Azul, sempre na sintonia também, a Marlene, a nossa amiga Marlene, cabeceira da Forquilha, também na sintonia.

0: Samuel, Romance Rosa, por aqui também Ana Castela, Boiadeira, fechando mais uma sequência no Bom Dia Oriente. Já já tem muito mais no seu rádio. É hora de notícias do Brasil e do mundo.
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0: ProUni oferece auxílio de R$700 mensais para estudantes. Oriente, 3 faltando para as 9. Os estudantes beneficiários do Bolsa Integral do Programa Universidade para Todos, matriculados em cursos superiores presenciais integrais, podem solicitar a Bolsa Permanência ProUni, concedida pelo Ministério da Educação. O benefício financeiro tem valor mensal de R$700 para ajudar o aluno a pagar as despesas relacionadas aos estudos, diferentemente de outros processos eletivos. Para a Bolsa Permanência ProUni, não há uma única plataforma padronizada para a inscrição inicial. O estudante interessado deve procurar diretamente a coordenação do ProUni na instituição privada de ensino superior onde estuda para verificar a elegibilidade de seu curso e dar início aos procedimentos.
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0: Temperatura neste momento em São Gonçalo do Rio Abaixo, 19 graus. Umidade relativa do ar em 83%.
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0: BR-381 terá obras e manutenção em vários trechos de Minas Gerais nesta semana. Oriente, 1 faltando para as 9. Até o próximo domingo, a BR-381 terá intervenções em diversos pontos entre Caeté e Governador Valadares. Em Minas Gerais, a nova 381 concessionária de rodovia programou serviços de manutenção preventiva e obras na pista, com ações que incluem recuperação de pavimento, drenagem, terraplanagem e manutenção da sinalização e dos equipamentos de pedágio eletrônico. Segundo a concessionária, o objetivo é garantir o funcionamento adequado dos equipamentos. Durante a semana também continuam os serviços de rotina, como operação tapa-buraco, conservação da faixa de domínio, roçada, poda de árvores e arbustos, limpeza da pista e dos acostamentos, retirada de resíduos e entulhos. 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
12: O presidente Alaécio Fernandes destacou a importância da retomada dos trabalhos após o recesso e demais assuntos nas reuniões dos dias 3 e 4 de agosto.
13: Olá, amigos da Oriente FM. Mais uma vez aqui para trazer nossas informações aí do nosso Legislativo. E é com muito carinho que eu já desejo um bom dia aí para todos vocês, ouvintes da Oriente FM. Nos dias 3 e 4 de agosto, retornamos aí com as nossas reuniões ordinárias, Já tinha passado quase um mês que a gente não tinha as nossas reuniões ordinárias para estar tratando aí dos assuntos do Poder Legislativo e do Poder Executivo, mas, no entanto, o trabalho dos nossos vereadores continuaram durante esse mês de julho aí, que foi o recesso de 8 de julho até essa data de 3 e 4 de agosto. Pois bem, voltamos aí com as nossas reuniões ordinárias, muito produtivas, né, com diversas indicações ao Executivo para poder executar alguns serviços aí essenciais para a nossa população, alguns requerimentos com pedidos de informação e também tivemos algumas pautas de projetos de leis aprovados, outros rejeitados, no caso aí de algumas emendas à LDO, né, apresentada pelos nossos vereadores, e algumas dessas emendas foram rejeitadas pelo Executivo no primeiro momento, aí vetando essas emendas, mas, no entanto, aí houve um consenso por parte dos vereadores, né, e derrubaram alguns desses vetos aí encaminhados pelo Poder Executivo, no sentido de trazer sempre o melhor para a nossa população, né, no que tange aí os nossos entendimentos. Mas é isso, o nosso Legislativo está ativo, todos os vereadores, para poder ouvir a nossa população, ouvir as demandas, para que a gente possa juntos na Casa Legislativa estar tentando sanar esses problemas aí junto ao Executivo. Estamos à disposição de todos vocês, né? Que Deus possa continuar nos abençoando aí nesse segundo semestre, né? Que a gente possa ter as nossas reuniões produtivas. No mais, um forte abraço a todos, que Deus cuide de cada um de nós.
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15: O vereador Sabino Marcos ressalta a aprovação do projeto de lei de número 14 de 2026, que trata sobre a criação da praça sensorial.
16: Olá, ouvintes da Rádio Oriente FM, olá, Pedra Azul. Apresentamos pautas importantíssimas, relevantes para a nossa população, mas em especial com a aprovação do projeto de lei de número 14 de 2026, que versa sobre a criação da praça sensorial para a valorização, desenvolvimento cognitivo e sensorial das crianças com a patologia autista. Assim, buscamos mais dignidade para as mães, mais opções para as crianças, valorizando cada vez mais essas pessoas que necessitam desse abraço. E assim seguimos com essa causa que é justa e necessária. Também apresentamos o projeto de lei de número 17 de 2026, que versa sobre a criação do Memorial Cultural e Histórico da nossa cidade, valorizando a nossa gente, registrando memórias e perpetuando a história de quem realmente fez, faz e fará muito por Pedra Azul, através da política, através da cultura, através do trabalho e das necessidades inerentes à valorização dos nossos munícipes. E assim seguimos, sempre na luta pelo que é de direito e interesse público.
12: O vereador Charles Guardinha destaca algumas ações do seu mandato.
17: Olá, amigos ouvintes da Rádio Oriente. Um grande abraço para todos de Pedra Azul, Jiçaras, Araçagi, Abacaxi e de todas as comunidades da zona rural. Quero agradecer por este espaço para que eu possa prestar contas do trabalho que estamos realizando em favor da nossa população. Nosso mandato tem sido de perseverança, presença, diálogo e resultados. Enquanto alguns ficam apenas no discurso, nós seguimos buscando recursos, acompanhando obras e cobrando ações que melhoram a vida das pessoas. Na saúde, conquistamos um grande avanço. O Hospital Estefaria de Almeida recebeu investimento de mais de 2 milhões de reais por intermédio do nosso prefeito Mação, para a instalação de um tomógrafo, um equipamento que vai ampliar o atendimento e oferecer mais dignidade para quem precisa de um diagnóstico rápido. Também recebemos a Carreta da Saúde, que realizou mais de 500 exames de mamografia e ultrassonografia, reduzindo a fila de espera e levando atendimento de qualidade para a nossa população. Na zona rural, no qual eu amo, conseguimos juntos 4 microtratores completos com implementos agrícolas. Esses equipamentos vão fortalecer a agricultura familiar, apoiar os produtores e gerar mais desenvolvimento para as comunidades rurais. Esse é o compromisso do vereador Charles Guardinha, do nosso mandato: trabalhar, buscar investimento, transformar as necessidades da população em resultados concretos ao lado do prefeito Mação e do vice-prefeito Ney, seguimos unidos para fazer Pedra Azul avançar. Porque quem ganha com essa parceria é o nosso povo. Muito obrigado pela audiência e que Deus abençoe Pedra Azul e todas as famílias da nossa querida terra. Um beijo no coração do vereador Charles Guardinha. E mais uma vez, obrigado por ter nos dado a oportunidade de estar mostrando o nosso trabalho. Deus abençoe.
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15: O vereador Cleitinho de Seró fala de projetos apresentados na reunião e da agenda de trabalhos.
19: Meus amigos da Rádio Oriente FM, acabamos de apresentar aqui na Câmara Municipal de Pedra Azul projeto de grande importância para a população de Pedra Azul. Um desses projetos, pessoal, institui a Semana Municipal de Conscientização e Enfrentamento à Fibromialgia, levando ali mais conhecimento para essas pessoas, para os outros munícipes, conhecer essa doença tão terrível, essa doença crônica que essas pessoas vêm sendo acometidas. Portanto, mais um programa aí que o município tem essa semana de conscientização para essas pessoas que tanto carece de informações e que seus direitos sejam garantidos por lei. Também, pessoal, apresentei o projeto de lei que autoriza a instituição do programa Praça Sensorial, destinado à implantação de espaços públicos adaptados para a promoção da inclusão, da acessibilidade, convivência e desenvolvimento de crianças e adolescentes com transtorno do espectro autista, levando aí mais esses direitos, um espaço de inclusão para as pessoas que tenham transtorno do espectro autista. Para concluir, pessoal, estive ali no Riachinho, Cantinho, para ver de perto a conclusão de um manilhamento numa passagem de um rio que dificultava a passagem dos moradores e de veículos. Então, fico muito feliz que nossas emendas impositivas tenham impactado a comunidade Cantinho e Riachinho. Também, pessoal, estive na rua 54 para cobrar outro recurso que destinei no valor de R$40 mil ali na rua 54, bairro Plataforma, para calçamento daquele pequeno trecho. Então eu peço o Poder Executivo que faça valer as emendas impositivas e calça aquele pedacinho ali para levar mais dignidade para aquela população local. Continuemos lutando, cobrando, fiscalizando, tudo isso para que o nosso mandato faça valer no município de Pedra Azul.
20: E antes de finalizar o programa A Voz Cidadã, no último domingo foi o Dia dos Pais. A Câmara Municipal de Pedra Azul presta sua homenagem a todos os homens que fazem da paternidade uma missão de amor, cuidado e responsabilidade. Os pais ensinam pelo exemplo, transmitem valores fundamentais e contribuem diariamente para a construção de famílias unidas e de uma sociedade muito melhor. Aos pais do nosso município, expressamos o nosso profundo respeito, reconhecimento e gratidão.
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2: Olá, gente. Andressa Pires chegando para o Novelas. E já vamos direto aos destaques imperdíveis de A Nobreza do Amor. Preparem o coração, porque o capítulo de hoje está de tirar o fôlego. A Virgínia fica chocada ao descobrir que a Alica é uma princesa de verdade e promete uma recompensa a Sebastião, que confidencia a Onildo que eles tiveram uma noite juntos. O casamento de Alica com Gendal é anulado, para a alegria da Binta, enquanto a Kênia desaba nos braços do Chinua. Omar chega para o jantar da Graça e Casemiro. Dona Menina incentiva Tonho a pensar nas suas terras. Mas o perigo ronda. Sebastião vasculha as coisas de Omar e Onildo e descobre que Gendal está atrás da Alica. Mirinho tenta armar contra Tonho. E o Pascoal, ele reconhece Ladisa. E para complicar, Virgínia e Sebastião decidem avisar Gendal sobre o paradeiro da princesa. Muita emoção, né? E o Novelas não para. Daqui a pouco a gente volta com o coração acelerado. Fica ligado.
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6: Oriente 9:17.
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2: E já chego super animada, porque é hora de mergulhar de cabeça nos acontecimentos mais quentes da nossa querida Coração Acelerado. Prepara o coração, viu? No capítulo de hoje, a gente vai ver que o clima de saudade está no ar para Nayane e para o Gael. Ah, o amor! E a emoção não para por aí, gente. A Eduarda, sem pensar duas vezes, decide pedir o Leandro em casamento. Será que ele aceita? E se prepara para a tensão, porque a Zilá invade a casa da Nora e tem um confronto daqueles com a Sinara. E a Sinara, hein? Ela ainda aconselha a Zilá a abrir o jogo e contar toda a verdade sobre o Jean Carlos para Janete. Ai, meu Deus, que confusão. Você não pode perder um segundo, viu? E daqui a pouquinho, o Novelas volta com os destaques da novela Quem Ama, Cuida.
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3: Dia. Bom dia pra você ligado na Oriente 11, agora 9h25!
4: Bom dia!
3: Dia excelente, terça-feira, abraçando os amigos, tá na sintonia, a nossa amiga Eliette tá ouvindo a gente, participando com a gente, Cachoeira de Pajeú, toda a região aí na sintonia. Um abraço também aos amigos aí do Calanguinho, também tá com a gente, obrigado pelo carinho, pela companhia, toda a turma aí sempre com a gente, Silas, valeu turma, obrigado pelo carinho, deixando o nosso abraço também, a nossa amiga Nelma de Pedra Azul, toda a família sempre na sintonia, a amiga Mariazinha do Capão Queimado, também tá ouvindo a gente, oi Mariazinha!
5: Manda musgona bem bonita pra mim e oferece pra Rena Miranda lá na Fazenda Taboquinha e pra Selma na Porteira Nova, Zitão, Amadeus, Iracira e para todos os meus amigos aqui da região, e fica
3: certo, obrigado pela participação, Mariazinha, os amigos aí com a gente, Capão Queimado, toda a região aí sempre na sintonia, obrigado pelo carinho, deixando o nosso abraço também, a nossa amiga tá participando com a gente, a nossa amiga Luzia, obrigado Luzia, bom dia para vocês, Igor Ferrari.

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0: 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Até o meio-dia nesse clima bacana. Mais abraços, amigos, tá na sintonia. Dona Aldeí, os amigos da Fazenda São Roque, sempre com a gente. Obrigado pela companhia. Abraço também pra nossa amiga que tá com a gente, participando aqui no programa. A Fabiana, os amigos da Fazenda Pedra do Modesto, tá aí com a toda a família, sempre na sintonia também. As filhas, a Emily, a Priscila. Também o primo Marcelo, aí da Olhos d'Água, também ouvindo a gente. Manda aí um abração também para a tia Donária, todos aí na sintonia. Obrigado, Fabiana. Quem tá com a gente também, participando aqui no programa, é a nossa amiga Dorinha, os amigos aí do Lajeiro Pedrez, sempre na sintonia também, pra mandar um alusão, um abração especial aí pra sua mãe, a dona Carminha, a comadre Manelina, também a Nilza em Medina, tá na sintonia também. Obrigado, Dorinha. Os amigos do Lajeiro Pedrez, toda a região, sempre com a gente. Bom dia. 9h34. 9h34.

gente, Michel Teló e Jorge Mateus, coisa de Deus, abraçando os amigos em João Molevade, tá na sintonia. Obrigado, Adriana, pela participação, tá sempre com a gente. Também João Molevade, o Ian Lana, os amigos aí do bairro Luanda, sempre com a gente. Obrigado pelo carinho, pela participação. Volto já.

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1: Oriente 20 para as 10.
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1: 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Oi, gente, que bom ter você de volta aqui no Novelas. Andressa Pires com toda a energia. E agora é hora de Quem Ama Cuida, que tá pegando fogo. No capítulo de hoje, a Adriana orientou Yuri sobre a Pilar. Edivaldo flagrou Yuri vasculhando o escritório de Arthur. Diná se sentiu humilhada pela Pilar. A Nancy sugeriu a Adriana se abrir para o Joel, mas ela afirmou amar Pedro. O Pedro revelou a doença de Bruna e a intenção de separação. A Adriana ainda comentou com Otoniel o sumiço do anel de Arthur. E, para fechar, Pedro e Adriana se beijaram. Que emoção! Que turbilhão! A gente fica por aqui. Obrigada pela sintonia. Não perca os próximos capítulos de Quem Ama Cuida. E a gente se encontra na próxima edição do Novelas. Um beijo.
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3: Maurinte, agora 9h47.
4: Bom dia!
3: Excelente terça-feira. Bom dia pra você. Vamos juntos com mais música. Mais abraços também chegando por aqui. Os amigos estão na sintonia. Deixando um abraço quem tá com a gente. O Alex. Alô, você, Alex. Tá aí ouvindo a gente. Os amigos da Fazenda Recanto da Serra. Mandando aí um abração especial pra sua mãe Clarice em Pedra Azul. Os irmãos, toda a família, os tios, todos aí com a gente. Essa voz sempre com a gente na sintonia. Um abraço, Alex. Obrigado pela participação. Deixando abraço também aqui os amigos, tá na sintonia, na Fazenda Olhos d'Água. A Iris tá aí sempre com a gente, obrigado pelo carinho. Também com a gente a nossa amiga Antônia, os amigos do Araçagi, tá na sintonia. Oi, Antônia, bom dia.
5: Oi, Marco, meu grande amigo, bom dia.
3: Bom dia.
5: Gostaria de ouvir a música com o Padre Reginaldo, Tá Nas Mãos de Deus. Ofereço pra Bião e sua esposa, Edna Ferreira, pra Laura e seu esposo, carrinho do TikTok, também para a comadre Rita e família, ofereço para a Silva e família, ofereço também para minha irmã, ofereço para todos que gostar dessa música, e ofereço também para a Laís da farmácia, Bia e o filho de amigão e a outra menina que trabalha lá junto com eles. E para todos os fregueses da farmácia dele. Para você e família, Marcos, ofereço também para Darlan e família. E vou deixar aqui o meu abraço. E Deus abençoe vocês aí na rádio por tudo. Fique com Deus, uma ótima e abençoada terça-feira para todos.
3: Obrigado, Antônio. Forte abraço para você. Na Oriente, 949.

0: Henrique Freitas, me fala qual a necessidade. Fechando nossa primeira parte do Bom Dia Oriente dessa terça-feira, logo após a Experiência de Deus, tem mais Bom Dia Oriente.
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0: Preço da cesta básica recua 7,44% em Belo Horizonte. Agora 4 faltando para as 10. O valor do conjunto de alimentos básicos diminuiu em 26 das 27 capitais brasileiras, segundo a Pesquisa Nacional de Cesta Básica de Alimentos, realizada mensalmente pelo DIEESE em parceria com a Conab. Entre junho e julho de 2026, as quedas mais expressivas ocorreram em Natal, Maceió, Belo Horizonte, Palmas, Rio de Janeiro, Brasília, João Pessoa, Salvador, Fortaleza, Florianópolis e Cuiabá. A única alta entre junho e julho foi registrada em São Luís, Maranhão, com 30%. São Paulo foi a capital onde o conjunto de alimentos básicos apresentou o maior custo, seguido por Cuiabá, Florianópolis e Rio de Janeiro, nas cidades do Norte e Nordeste, onde a composição da cesta é diferente. Os menores valores médios foram registrados em Aracaju, Maceió, Natal e João Pessoa. Os outros 6 itens apresentaram elevação de preço: leite integral, óleo de soja, manteiga, açúcar, cristal, pão francês e carne bovina de primeira. 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

0: e Eliana. Amor em tudo que faz.
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1: Louvado seja nosso Senhor Jesus Cristo, para sempre seja louvado. Queridos filhos e filhas, é terça-feira, Jesus das Santas Chagas. E vamos dizer: meu Jesus, perdão e misericórdia pelos méritos das Santas Chagas. Amado povo de Deus, hoje nós estamos em plena Semana Nacional da Família. Semana Nacional que tem por tema: família, torna-te aquilo que és. O amor jamais acabará. Mês vocacional, hoje dia de Santa Clara de Assis. E estamos em plena novena. Segundo dia, São Roque, livrai-nos das enfermidades expostas, das feridas e das doenças graves. Quero saudar a todos, todos que estão nos acompanhando a partir da Rádio Evangelizar, de onde tudo começa. As rádios irmãs, cujos nomes cito neste momento:
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1: Saúdo a você pela TV Evangelizar, sinal digital em todo o país, em várias cidades, canal aberto, pelo YouTube, Padre Manzotti Oficial, pelos aplicativos da Associação Evangelizar é Preciso e todas as plataformas digitais. Família, lugar de amor, de aconchego e de paz. Semana Nacional da Família. Não esqueça, coloque a foto de família perto do rádio, perto da TV, mas juntos, em nome do Pai, do Filho e do Espírito Santo. Amém. Naquele tempo, os discípulos aproximaram-se de Jesus e perguntaram: quem é o maior no reino dos céus? Jesus chamou uma criança, colocou-a no meio deles e disse: em verdade eu vos digo, se não vos converterdes e não vos tornardes como crianças, não entrareis no reino dos céus. Quem se faz pequeno como esta criança, este é maior no reino dos céus. E quem recebe em meu nome uma criança como esta, é a mim que recebe. Não desprezeis nenhum desses pequeninos, pois eu vos digo que os seus anjos do céu veem sem cessar a face do meu Pai que está nos céus. Que vos parece? Se um homem tem 100 ovelhas e uma delas se perde, não deixa ele as 99 nas montanhas para procurar aquele que se perdeu? Em verdade eu vos digo, se ele a encontra, ficará mais feliz com ela do que com as 99 que não se perderam. Do mesmo modo, o meu Pai que está nos céus não deseja que se perca nenhum dos seus pequeninos. Senhor, o nosso Pai que está no céu é um Pai de profundo amor, zeloso e que conhece a todos nós individualmente. O Evangelho nos fala, Senhor, que ninguém passa despercebido a este olhar deste Pai que é capaz de ir atrás das ovelhas perdidas. Querido Deus, que na família também nós tenhamos este zelo, este amor com todos. Assim como o Pai vai atrás da ovelha perdida, que também nós não fechamos o coração àquele que se perdeu, mas que os nossos gestos, nossas atitudes sejam de busca, reconciliação, amor, perdão família, lugar de amor e de perdão. Vai rezando, reze pela sua família. Semana Nacional da Família, mas rezemos por todas as famílias. E hoje, nesta parábola da ovelha perdida, pensemos que ninguém é descartável para Deus. E também não pode ser nas nossas vidas, no nosso amor, no nosso coração. Senhor, nós te pedimos, derrama tuas bênçãos sobre a família, que é exemplo da Sagrada Família de Nazaré. A família seja um lugar onde se aprende os valores cristãos, se vive os valores cristãos. Afaste para longe, Senhor, todos os ataques dos inimigos contra a família. Desemprego, rivalidade, traição, mentira. Senhor, restaure a minha família. Vai pedindo. Senhor, abençoe, restaure. Nós pedimos pelos doentes das famílias, aqueles que estão acamados, que estão nos hospitais, nas casas, aqueles que vivem ausentes por trabalho, por necessidade. Escute bem, família que reza unida, unida sempre estará. Escute esta frase que é de São João Paulo II. Família que reza unida, unida sempre estará. Então, Senhor, acredito que a oração pode transformar o meu lar. Pense nas pessoas que você quer rezar hoje. Pense naquele que está distante do seu coração. Pense naquela pessoa da família que mais está precisando de uma graça. Derrama, Senhor, tua bênção. Derrama, Senhor, sobre nós. Hoje, colocando todos os mensageiros e mensageiras das capelinhas, oferecemos toda terça-feira pelos mensageiros, rezamos pelas famílias que recebem as capelinhas em suas casas, rezamos por aqueles que nos ajudam na obra evangelizar, é preciso. Eu também quero colocar o retiro que vai acontecer já neste final de semana em Massachusetts, que seja um retiro que produza frutos de conversão, frutos de encontro com Deus. Senhor, há tanta coisa a rezar e nós te louvamos. Hoje, fiquemos com a ovelha perdida. Somos nós. Deus age assim conosco. Que o façamos também. Nós só começamos, nós temos ainda partilha de vida, leitura durante, muita coisa hoje, hein? Semana Nacional da Família. Santa Clara, vamos conhecer um pouco da vida dela. E a novena, eu volto já, volte comigo.
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0: Queridos filhos e filhas, eu gostaria de lembrar todos os brasileiros, portugueses, cabo-verdianos, que nós temos o retiro final de semana agora, dia 15 e 16. 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Nós vamos anunciar no Instagram. Fique atento. Nós vamos anunciar os horários no Instagram. Fique atento. Ana, que a paz de Jesus esteja com você, Ana.
1: Bom dia, Padre. Sua bênção.
0: Deus abençoe. Você fala de onde?
1: De Brasília.
0: Brasília, Distrito Federal, como é que você me acompanha ali?
1: Pelo rádio YouTube, padre.
0: Tá certo, pelo YouTube. Nós temos quem nos transmite, a Nova Aliança FM. Diga lá, Ana.
1: Padre, eu tô passando um problema com meu filho. Ele tem 20 anos, ele é motoboy e ele ontem, ele tá num jogo do vício, do Tigrinho, padre.
0: Oh,
1: e ele
0: Deus.
1: Ontem pediu ajuda, chorando, que sozinho não consegue, todo o dinheiro que ele pega é para esse jogo, ele, as contas estão todas atrasadas, não, e eu não sei o que fazer, padre. Eu queria um aconselhamento, uma oração pela vida do meu filho.
0: Bom, pode ter certeza que nós vamos, eu levarei na missa do meio-dia, vamos rezar, com certeza, tanto eu quanto os intercessores. Mas Ana, se ele pediu ajuda, tem várias formas. Uma delas, existe a possibilidade de bloquear o celular, é um vício, é uma doença. Bloquear o celular para esse tipo de jogo, esse recurso existe. Talvez você não saiba, mas ele ou alguém próximo a você saiba fazer isto. Depois, fazer com que ele sempre fale com você sobre esse assunto, já que ele se abriu com você, que você não deixe esse assunto esquecido. Filho, como é que está? Você conseguiu ficar hoje sem o jogo? Porque o diálogo vai fazer ele tomar sempre essa consciência de ter que lutar contra este vício. Depois, filha, as dívidas tem que administrar. Não é simplesmente vamos pagar tudo, porque pode fazer de novo, fica muito fácil. Fazê-lo perceber em administrar essa dívida. Você escutou?
1: Escutei, estou escutando, padre.
0: E
1: eu até fui atrás de psicólogo, estou atrás de psicólogo.
0: Isso.
1: Também, para ter acompanhamento com ele, se for preciso, em psiquiátrica, para entrar com a medicação ansiolítica, porque também a ansiedade, ele diz que não consegue dormir na madrugada, só pensando, e ele diz que está pedindo muito a Deus, ele pede a Deus para tirar esse vício dele.
0: Isso, é bom, está ótimo procurar ajuda com psicólogo ou psiquiatra, aí você vai perceber. Mas você tem que, com ele, tomar atitudes mais radicais de bloquear o celular. Você entende? É a mesma coisa...
1: Entendo.
0: Oi.
1: Entendo, padre. Ele disse que já, várias vezes, já apagou o aplicativo, aí apaga e depois volta de novo.
0: Pois é, filha. E o pai dele?
1: Hoje eu conversei, eu liguei pro pai dele, porque ele não se abriu com o pai dele. Aí ele disse que vai chegar nele e vai conversar diretamente com ele pessoalmente.
0: Entendi. É muito importante, mais do que brigar, conversar, conscientizar e ajudá-lo a sair. Acho que esse é o caminho que você tá tomando, é o caminho mais certo. A ovelha perdida é o evangelho de hoje. Vamos rezar juntos? Você pediu para rezar por ele. Eu não vou pedir o nome dele porque expõe. Mas você traga ele presente e diga: Senhor Jesus,
1: Senhor Jesus,
0: liberte meu filho.
1: Liberte meu filho.
0: Do jogo.
1: Do jogo.
0: Deste vício.
1: Deste vício.
0: E da ansiedade.
1: E da ansiedade.
0: Ajude, Senhor.
1: Ajude,
0: que eu tenha o discernimento.
1: Tenha o discernimento.
0: De como ajudá-lo melhor.
1: De como ajudá-lo melhor.
0: Eu confio, Senhor.
1: Eu confio, Senhor.
0: E peço uma gota do seu preciosíssimo sangue.
1: E peço a gota do seu preciosíssimo sangue.
0: Para resgatar este meu filho.
1: Para resgatar meu filho.
0: Amém.
1: Amém.
0: Filha. Estamos juntos em oração, mas você faz muito bem em procurar uma ajuda profissional, tá certo?
1: Tá certo, padre, muito obrigada.
0: Que Deus abençoe a você e a seu filho. Meu abraço a Brasília, Distrito Federal, pelo YouTube, Rádio Nova Aliança FM, Cardeal Arcebispo Dom Paulo César Costa, escute esse testemunho, por favor.
2: Eu quero dar um testemunho, né, que eu sou mãe adotiva, mãe do coração.
0: Opa.
2: E eu adotei a minha filha, a Átila, e eu ainda não tinha a guarda definitiva dela.
0: Certo.
2: Eu sei que foi Deus que me trouxe ela, mas tinha sempre esse medo no coração, né? Agora, na sexta-feira, que antecedia ao Dia dos Pais, eu tava com a capelinha de Jesus da Santa Chagas.
0: Olha
2: aqui
0: aí,
2: na minha
0: gente.
2: Casa, só que já era o dia de eu passar pra casa da vizinha, né? E antes de entregar Jesus... Aí eu fiz alguns pedidos para Jesus, agradeci
0: certo.
2: Pela visita dele na minha casa.
0: Que lindo.
2: E entre esses pedidos que eu fiz, eu pedi pela guarda definitiva na Átila. Pedi a Jesus da Santa Chagas que me abençoasse, que eu recebesse essa bênção. Quando foi no domingo, eu acordei, e como meu pai já é falecido há 12 anos, essas datas mexem um pouco com o coração
0: claro.
2: Da gente, com os sentimentos da gente, né? Aí eu estava estendendo umas roupas no varal, aí ela estava brincando junto comigo no quintal. Aí escutei uma moça chamando no portão, né, Gabriela? Quando eu cheguei lá na frente, era oficial de justiça.
0: Oh, meu
2: me
0: Deus.
2: Trazendo a sentença do juiz com a guarda definitiva da Átila, né? E eu fiquei muito feliz, padre, muito feliz. Foi um grande presente de Deus.
0: Com
2: certeza. Num dia de domingo, uma oficial de justiça
0: vim
2: na casa de uma pessoa trazer um presente enorme desse, que foi a guarda definitiva da Átila, né? Mas agora só falta sair a certidão de nascimento dela para que a gente possa marcar o batizado.
0: Deus.
2: Era algo também que eu sonhava de noite. Então, é graça testemunhada, graça alcançada. Toca o sino, sacristão.
0: Louvado seja Deus. Gabriela, imagina a sua alegria. Tá aí, gente, um testemunho. É por isso que eu falo. Onde a capelinha de Jesus das Santas Chagas passa, uma gota do sangue redentor fica. Aproveite. Aproveite agora e torne-se um mensageiro, uma mensageira da capelinha de Jesus das Santas Chagas. Aproveite esse intervalo 0800-410-6060 e torne-se um mensageiro levando para no mínimo mais 8 famílias. Imagina isto. Não tem no seu local? Não tem na sua cidade? Porque você não é mensageiro. Toma a decisão. Olha a graça que a Gabriela testemunha, quantos anos pedindo essa guarda, e num domingo oficial, sacristão, faça ecoar esse testemunho, sacristão. Gente, aproveite agora, 0800-410-6060, e faça o seu pedido de oração, Semana Nacional da Família. Ainda dá tempo para a missa do meio-dia. Eu volto já, volte comigo.
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Nós vamos para a leitura durante de 2 Coríntios, capítulo 2, 12 seguintes, mas antes eu tenho uma novidade para você. 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Filhos amados e povo querido, Bíblia aberta, cartilha de oração.

hoje, 2 Coríntios, versículo 2. Perdão, capítulo 2, versículo 14. 2 Coríntios, capítulo 2, versículo 14. Mas dou graças a Deus, porque unidos com Cristo fomos sempre conduzidos por Deus como prisioneiros no desfile da vitória de Cristo. Atenção, escute. Como um perfume que se espalha por todos os lugares, somos usados por Deus para que Cristo seja conhecido por todas as pessoas. Que imagem linda, né? Como um perfume que se espalha por todos os lugares, somos usados por Deus para que Cristo seja conhecido por todas as pessoas. Porque somos como o cheiro suave do sacrifício que Cristo ofereceu a Deus. Cheiro que se espalha entre os que estão sendo salvos e os que estão se perdendo. Para os que estão se perdendo, é o mau cheiro que mata. Mas para os que estão sendo salvos, é um perfume muito agradável que dá vida. Então, quem é capaz de realizar um trabalho como esse? Nós não somos como muitas pessoas que entregam a mensagem de Deus como se estivesse fazendo um negócio qualquer. Pelo contrário, foi Deus que nos enviou e por isso anunciamos a sua mensagem com sinceridade na presença dele como mensageiro de Cristo. Como um perfume que se espalha por todos os lugares, somos usados por Deus. Senhor, eu também quero ser usado por Ti. Eu quero, Senhor, exalar a Tua essência como um perfume que se espalha por todos os lugares. Somos usados por Deus para que Deus seja conhecido por todas as pessoas. Usa-me, Senhor. Usa-me, Senhor. Mas tu sabes que eu possa ser como o cheiro suave que o meu choro é do sacrifício que Cristo ofereceu a Deus. Não tenho este sacrifício que se espalha entre os que estão sendo salvos e os que estão se perdendo. Usa-me, Senhor. Usa-me, Senhor. Como um perfume que se espalha para levar Tua essência, Senhor. Usa-me, Senhor. E que esse perfume de santidade que me atinge possa atingir aqueles que mais precisam. É verdade, Senhor, que a palavra diz que para alguns será um cheiro fétido, porque não querem sentir o cheiro de Cristo. Mas para outros será um perfume muito agradável que dá vida. Sim, Senhor. Recebe, Senhor.

0: agradável a exalar a essência do teu sacrifício. Padre, que texto é esse? Que maravilhoso! Eu nunca tinha lido. Então, filho, anote aí, 2 Coríntios, capítulo 2, do versículo 14 ao versículo 17. Eu volto já. Volte comigo.
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0: Eu não sei você, mas eu fiquei muito edificado com este texto. E por isso eu vou colocar no Instagram 2 Coríntios capítulo 2, do versículo 14 a 17. E dizia assim: como um perfume que se espalha por todos os lugares, somos usados por Deus para que Cristo seja conhecido por todas as pessoas. Gostaria que você comentasse esse texto e mandasse para alguém. Me toca muito. Eu disse, eu gosto muito de olfato, gosto muito de perfume. O cheiro dos lírios, eu falo que é um cheiro de Deus. É. E assim, ser um perfume agradável do sacrifício Cristo oferece a Deus um cheiro que se espalha.

0: vale entre os que estão sendo salvos e os que estão se perdendo. Faça o seu comentário no Instagram. Esse texto é lindo, profundo. Quero dizer com grande alegria os mensageiros das Capelinhas de Jesus das Santas Chagas. 79 novas capelinhas foram enviadas. Fotos que chegaram da Elisângela da Silva de Dourados, Mato Grosso. Meu grande abraço, olha aí na igreja. Deus seja louvado. Márcia de Moura Santos, de Picos, Piauí. Meu Deus, quanta gente. Camiseta linda. Gislaine Aparecida, Ribeirão Claro, Paraná. Minha saudação também a Pedro Batista, de Nova Serrana, Minas Gerais, ali da igreja. Neuza Maria Silva, Adarindeua, Pará, minha saudação. Edna Ferreira, Duas Estradas, Paraíba, com carinho. Zuma Gonçalves, de Criciúma, Santa Catarina, minha saudação. Rosimeire Candioto, Sorriso, Mato Grosso, obrigado pela foto. Agnaldo Ferreira, Santa Quitéria, Ceará, obrigado ao sacerdote que está aí na frente. E Lucineide Cardoso, de Brasília, Distrito Federal. Mande a sua foto, valorize o seu grupo. 419-8791-2787. Querido povo de Deus, é isso aí. Torne-se um mensageiro da Capelinha de Jesus das Santas Chagas. 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Logo cedo, agora, no oficial, Padre Manzotti Oficial, oração da manhã, Evangelho do Dia. Faltam 4 dias, atenção, toca a corneta, faltam 4 dias para o início da Quaresma de São Miguel. Faça comigo a Quaresma de São Miguel, sábado, a partir das 9:30 da manhã. Exclusividade no YouTube Padre Manzotti. Exclusividade no YouTube Padre Manzotti, sábado. A partir das 9:30, faça comigo 40 dias. A Quaresma de São Miguel. Qual é a graça que você vai pedir? Qual é a graça difícil? Qual é a batalha que você vai travar? Tendo São Miguel conosco. Sábado, às 9:30, comece comigo. 40 dias na Quaresma de São Miguel. Michele, que a paz de Jesus esteja com você, Michele.
1: Bom dia, Pai, da sua bênção.
0: Bom dia, Deus abençoe, Michele. Você fala de... Você fala de onde?
1: Biguaçu, Santa Catarina. Biguaçu, Santa Catarina.
0: Tá certo, Biguaçu, Santa Catarina. Como é que você me acompanha aí?
1: Pelo YouTube.
0: YouTube, diga lá, Michele.
1: Padre, eu liguei para pedir oração, porque eu pedi minha filha, Maria Victoria Ferreira dos Santos. Ela teve uma pneumonia muito grave, sabe? Passou 24 dias internada. O médico não sabia mais o que fazer, que eu era pulmão, depois passou para a cabeça vários sangramentos. Aí eu tô sofrendo tanto eu quanto a minha família aqui em Santa Catarina, certo. Aí em Alagoas também.
0: Meus sentimentos pela perda da sua filha. E
1: ia fazer 4 anos hoje, padre.
0: Que ela faleceu?
1: Não, quatro anos que...
0: Ah,
1: quatro anos de idade.
0: De idade. E quando que aconteceu o falecimento dela?
1: Dia 30, padre.
0: Ah, recente, muito recente. Meus sentimentos, filha. E como...
1: Padre,
0: como...
1: também minha mãe, padre, tá com 1 ano e pouco. No mesmo mês que eu pedi minha mãe, que fez 1 ano, pedi minha filha no final do mês.
0: Entendi. Como que você está lidando com isso, filha?
1: Padre, eu já chorei tanto, já tentei fazer, que tirar minha vida, sabe? Mas minha
0: para
1: filha
0: com
1: me dá
0: isso.
1: Muito...
0: Para.
1: Onde ela está, ela me dá muito pensamento positivo, sabe? Para
0: claro.
1: Mim ficar bem, cuidar da irmãzinha dela, que eu tenho uma menina de 1 ano e 9 meses, Maíra Valentina.
0: Você está vendo que você não pode desistir? Você ganhou você ganhou um anjinho no céu, que é a sua filha. Você é mãe de anjo. Só que você tem aí...
1: Ah, Deus.
0: Escuta, você tem perto de você uma criança que precisa muito da sua ajuda. Você não pode ceder.
1: Isso.
0: Tem que se levantar. A saudade é grande, bate muitos pensamentos ruins, mas lute contra esses pensamentos ruins, Michele.
1: Só eu pedi Nossa Senhora, do mesmo jeito, peguei ela no braço, padre, no colo, que Nossa Senhora pegou Jesus Cristo lá no hospital.
0: Eu imagino aquela cena, Nossa Senhora com Jesus desfalecido nos braços.
1: Isso, do mesmo jeito, Nossa Senhora pegou Jesus Cristo.
0: E Nossa Senhora tem você nos braços hoje, Michele. Ela que é mãe.
1: Tenho tanta fé em Nossa Senhora, padre, tanta fé em Nossa Senhora.
0: Mas, filha, lute contra esses pensamentos ruins. Você entendeu?
1: Ah, eu quero deixar o nome da minha família em oração também.
0: Diga.
1: É José Edilson dos Santos, que é o pai dela.
0: Tá.
1: E a Maria Victoria, que foi a que Nossa Senhora levou.
0: Sim.
1: Eu, Michele Ferreira.
0: E da...
1: Maíra Valentina.
0: Maíra.
1: Pedro.
0: Só um minutinho.
1: Pedro Martins, que é o irmão dela.
0: É.
1: E Gabriela também, Gabriela Martins do Santo.
0: Tá. Anotei. Meus sentimentos e que, lembre-se, a senhora pegou seu filho como mãe nos braços. Nossa Senhora pega você também nos braços. Você não está sozinha, Michele. Deus e Nossa Senhora te fortalece para cuidar dos teus filhos. Tá bom?
1: Deus quiser, meu.
0: Deus abençoe Michele de Biguaçu, Santa Catarina. Arcebispo Dom Vilso Tadeu Jonk, da Arquidiocese de Florianópolis. 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Eu vou para o intervalo e eu volto falando sobre Santa Clara. Eu volto à novena de São Roque, segundo dia. Volte comigo.
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3: Intenções enviadas ao programa. O José Geraldo pede orações para ele, para a esposa Regiane, os filhos Bernard, Jéssica, Karina, Pedro, os enteados Vitor e Vitória, para todos os familiares. Intenções da Rosilene de Itabira, em especial pelo seu trabalho, para todos os familiares. Intenções da Geisiane de Gororós, para o seu filho Augusto, para o afilhado Lucas Eduardo. Intenções da Rayane de Fernandes em Ferros, especial para os pais Ângela e José, a avó Rosa, o marido Adriano, todos os seus familiares. Pedidos da Miria, moradora da Penha, especial para ela, para o esposo e toda a família. Pedidos da Edilene, especial para ela, para o esposo, seus pais. Também em memória da avó Ana Antônia da Silva, por toda a família. Pedidos da Isabel Imaculada de Congonhas do Norte, especial para toda a sua família, os netos Gael, Heloíse, Maria Cecília, todos os familiares e o esposo Valdemar. Pedidos da Margarida de Passa Bem, especial para sua mãe. Também para Fabinho, Graciele, Romildo, para o Pedro Henrique, Milton, Efigênia, Luiz Carlos, pelos entes queridos. Intenções em especial da Rosilene de São Gonçalo do Rio Abaixo, por sua saúde, pela saúde da mãe Margarida e todos os familiares. Intenções da Milsa Viana de Pedra Azul para ela e toda a família. intenções da Nevinha de Águas Vermelhas para ela e todos os familiares. Pedido da Maria Aparecida dos Santos para ela, para o esposo Marcos Antônio Dias e toda a família em Pedra Azul. Pedidos da Nelma de Pedra Azul para ela, as filhas, todos os seus familiares. Intenções da Marta de Água Boa, Santa Cruz de Salinas, para os filhos, seus pais, esposo e toda a família. Pedidos da Dona Pena na comunidade Estiva para ela e todos os familiares. Intenções da Dona Aldeir na Fazenda São Roque para ela, toda a sua família, também pelos entes queridos. Pedidos da Sirlene de Água Boa, em especial pela saúde dos filhos Eric, Kyle, o esposo Cícero, seus pais Alexandre, também a Nelsina e todos os familiares. Intenções do Evaldo do Craúno para ele e toda a família. Pedidos da Claudinice do Craúno para os seus pais Aurenice e Cleçon e por todos os familiares. Intenções em especial da Maria Eduarda de Ribeirão do Quebra para ela, para a irmã Flávia, para os seus pais, para a avó, em especial pela saúde do avô Sebastião, para os tios e todos os familiares. Os demais pedidos serão atendidos logo mais na sequência.
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0: Queridos irmãos e irmãs, hoje, aniversário da Cidade da Luz FM, Luminárias Minas Gerais, Correio da Serra FM, Solânia, Paraíba. Hoje, aniversário do nosso arcebispo emérito, a quem temos muito carinho e apreço, Dom Pedro Antônio Marchetti Fedalto, que está completando 100 anos, inclusive a missa está acontecendo no seminário menor, Dom Pedro Fedalto, que me acolheu sempre com muito carinho. Nossas orações, 100 anos de vida. E também, hoje aniversário de Alexandre José Tormena, grande colaborador, diretor da obra Evangelizar é Preciso, que Deus o abençoe com todas as graças e bênçãos, com o discernimento da condução, no auxílio desta obra, Alexandre José Tormena. Filhos queridos, filhas amadas, hoje celebramos Santa Clara, fundadora das Clarissas. A história de Santa Clara remonta a 1193. Ela que veio de uma família muito rica, mas que quis seguir os ensinamentos de São Francisco de Assis. A família não aceitou, mas nada lhe tirou o propósito. Aos 19 anos, fugiu de casa e foi à igreja de Santa Maria dos Anjos, onde cortou o cabelo e vestiu um modesto hábito de lã para viver pobreza, castidade e obediência. São Francisco a orientou para que fosse ao mosteiro dos beneditinos, mas ela atraiu muitas moças e foi a primeira mulher a escrever a regra, que foi aprovada pelo Papa Gregório IX. Ela, uma mulher de incansável amor, a Eucaristia, nada é tão grande quanto ao coração do homem no íntimo do qual Deus reside. A incansável adoradora da Eucaristia, na noite de Natal, recolhido em oração, assiste na parede de sua cela os ritos que se realizavam na Porciúncula. Por esse motivo, foi declarada pelo Papa Pio XII padroeira da televisão. Santa Clara faleceu em 1253 no chão do mosteiro de São Damião. Santa Clara, rogai por nós. Inclusive, quero dizer que desta peregrinação que hoje eu lancei, será em Assis e visitaremos este lugar magnífico, singular, da vida de Santa Clara. 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Amado povo de Deus, é hora da novena.
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0: Ó Deus, por intercessão de São Roque, curai as feridas do corpo, curai as feridas da alma. Ó Deus, por intercessão de São Roque, curai as feridas do corpo, curai as feridas da alma. São Roque, vós que não tivestes medo de se dedicar de corpo e alma aos cuidados dos doentes, e como prova de vossa fé e confiança, contraístes a doença, mas Deus não abandonou. Deus o alimentou e de modo milagroso também o curou. São Roque, nesta novena, protegei contra as doenças infecciosas, livrai-nos do contágio, livrai-nos das feridas abertas, físicas, emocionais e espirituais. E de modo particular desta novena, faço o meu pedido, faça o seu pedido hoje. Senhor, por intercessão de São Roque, pedimos pelos doentes nos hospitais, alivie as dores e os sofrimentos. Eu me comprometo de também agir na caridade com aqueles que sofrem. São Roque, abençoai os médicos, fortalecei os enfermeiros, os intensivistas de UTI, os atendentes de hospitais, os voluntários e os cuidadores de doentes. De modo especial, curai as feridas expostas e as doenças graves. São Roque, livrai-nos do mal. São Roque, livrai-nos das infecções. São Roque, rogai por nós. Hoje, Semana Nacional da Família. Está com a foto? Está com o porta-retrato? Hoje, na missa, ao meio-dia, bênção das fotos. Mas a semana inteira rezando pela família, tua família, nossa família. O Senhor esteja convosco. Ele está no meio de nós. Abençoai, Senhor, e santificai a água, a roupa dos enfermos, as fotos de família. Abençoai os remédios. Em nome do Pai, do Filho, do Espírito Santo. Amém. E eu me despeço com o clipe Eu e Minha Casa. Serviremos ao Senhor. YouTube, Padre Mazotti, evangelizar é preciso.
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4: Vamos aos demais pedidos enviados. Homerinho de Itambé do Mato Dentro. Oração para o filho João Lucas, a sua esposa Teara, por toda a sua família, em especial pela saúde do Edilson, do Esmar. Deus restaure a saúde dele. Intenções da Natalina do Maná para toda a sua família, todos que precisam de orações. A Lucilene do Santa Ruth, pede oração para toda a sua família, pelos entes queridos, também por uma graça especial. Pedidos da Sidilene do Morro da Água Quente, em especial para sua mãe, filhos, esposo, toda a família, para Carmen Doca e família, Carmelita e família. Intenções do Luciano do Rio Tanque, em especial para Isadora, Paloma, Yasmin, Theo de Itabira, também sua intenção. Pedidos da Edmar de Ferros, em especial para o sobrinho Guilherme, todos os seus filhos, amigos, a Ifigênia, todos os familiares, todos que precisam de orações. Pedidos em especial da Silvana do Pedreira, oração por ela, por toda a sua família, Maristela, Lourdinha também, em especial para Tânia, Cristina, Dona Mirtes, Débora e todos os familiares, o Leonardo da Pedreira e a Cleidiane. Intenções da Ladinha do Bela Vista, por toda a sua família, pela saúde do filho que está precisando muito. Intenções da Raquel de Itambé, em especial para a mãe Aparecida, o pai Elísio, pela saúde de todos os familiares. Intenções da Pâmela de Itabira, para ela, os filhos Davi e Alain, o companheiro Alisson, seus pais, irmãos, toda a família. Pedidos em especial da Vera, da Capitinga, especial por toda a sua família, para Maria de Boa Ventura, da Fazenda Santa Cristina, todos os familiares. Intenções da Marcilene de Pratinha, São Sebastião do Rio Preto, por todos os familiares. Pedidos da Ângela de Congonhas do Norte, especial para os filhos, netos, esposo, toda a família, por uma graça a ser alcançada. A Cida Viegas de João Molevade, orações para ela e toda a família. Pedidos da Tâmara de São Sebastião, especial para ela, por uma porta de emprego para a mãe Elizabeth, o pai José, todos os seus irmãos, toda a família, todos que precisam de orações. Intenções da Carla Silveira de Itabira, orações e bênçãos para ela, o marido Rafael, filho Gael, por toda a sua família. Intenções da Sabrina de Santo Antônio do Rio Abaixo, pela sua saúde e de toda a sua família, por uma graça a alcançar. Pedidos da Alessandra da Fazenda Palestina, especial pela saúde da sua mãe Iraci, em Congonhas, de Itambé, do Mato Dentro, por todos os seus familiares. Pedidos da Júnia de Ribeirão do Quebra, em especial para ela, para as filhas Ana Flávia, Maria Eduarda, para o Paulinho, pela sua mãe, pela saúde do seu pai Sebastião, para Vânia, Diego, a cunhada Rosa, todos os seus familiares. Pedidos do Vicente, em especial para ele, por toda a sua família. Intenções da Elaine, de Santa Ruth, do Santa Ruth, em Itabira, para os seus filhos Gael, o Yuri, a mãe Geralda, todos os seus familiares. Aparecida, do bairro Areão, em Itabira, em especial, pelos enfermos, estudantes, para Maria Geralda, Francisco Aleixo, Naí, todos os seus familiares, pelos entes queridos. Intenções da Ivanete, do Bom Sucesso, em Antônio Dias, para os filhos, seu esposo, genro e todos os familiares, pelos enfermos. Pedidos da Gisele Valadares, de Passa Bem, por sua saúde, a saúde da sua mãe, do seu pai José, seus irmãos e toda a família. Intenções da Meire de Hematita, em especial pela graça recebida por toda a sua família. Intenções da Vânia do Campestre, distrito de Poema, pela saúde da sua mãe Conceição, para todos os seus irmãos, toda a família. Intenções da Paula de Pedra Azul, para ela, por todos os seus familiares, por uma graça a ser alcançada, em especial para o sobrinho Ravi Lucas, também para o Daniel, pela saúde dele. Intenções do Paulo Sérgio Amaral, para ele, o filho Ravi Lucas, a Maria, a irmã Paula, o sobrinho David, o cunhado Daniel e amigos. Intenções da Laurita Costa, por ela e toda a família. Pedidos da Carla Andréia, de Pedra Azul, para ela, o filho Caian, a esposa Alexandre, a mãe Silvânia, pai Carlos, o irmão Anderson, pela saúde de todos os familiares. Pedidos da Yande, de Pedra Azul, para Isaac, Ingrid, Márcio e toda a família. Intenções da Lídia, todos da Fazenda Paraíso, em especial para sua mãe Alice, o esposo José, a sogra Dona Nelly, a irmã Maria José, a Natalícia, todos os seus familiares. Intenções da Dona Jovelina do Projeto Craúno, para ela, por sua saúde, para todos os filhos, todas as amigas, amigos do Projeto Craúno, todos que precisam de orações. Pedidos de Daniel Cláudio de Pedra Azul, para Edmar Rodrigues dos Santos e Maria Aparecida dos Santos, em memória, por uma graça a ser alcançada e para todos os familiares. Intenções da Manu Freitas de Pratinha, para toda a família, para os seus pais, a Rosimeire, o Manuel, a irmã Rose Freitas, por toda a família, por uma graça que deseja alcançar. Intenções da Mara de Água Boa, para ela e toda a família. Pedindo para os filhos Eduardo, Fábio, Gael, Benício e toda a família. Lucilene de Pedra Azul, Pedração, para ela, seus pais, Maria de Lourdes, Eupídio e todos os familiares. Intenções da Kevile, para ela, o filho Ravi, o esposo Gabriel, o sogro, seus pais e toda a família. Intenções

0: da Sônia da Mangueira, oração para ela também, para Valdeci Rodrigues Moreira, todos os familiares. Intenções da Diana da Fazenda Bom Jardim para ela e toda a família. Pedidos da Nilde em Divisa Alegre, para Eliane, Juniel, Derek, Elisa, Elza, por toda a família e todos os amigos. Intenções da Maria das Dores, o Terreiro Limpo, para ela e todos os familiares. Pedidos em especial da Esirlane, para toda a sua família, Weslane, Stephanie, Elisiane, o Haroldo Júnior, Paulo Henrique, o Gustavo, o esposo Haroldo, para a Dona Vanir, o seu Valdivinho, os filhos e toda a família em Pedra Azul. Intenções em especial da Natiele, para o filho Enzo, em especial também para a tia, para a prima Raíssa, a Rayane, para também o primo Farley. Pedidos da Vanessa do São Roque, para ela, os filhos Ailton, Railson, Nathalie Vitória, Rael Pietro, para os seus pais, também para o esposo Railson e toda a família. Pedidos do Carlito Bispo de Pedra Azul, para ele, Neilde, Elito e toda a família e amigos. Especial também para a amiga Tereza do Novo Progresso e família. Intenções da Dona Delecina de Pedra Azul, para ela, pela saúde de todos os familiares, Luiz, Luiz Rodrigo e toda a família. Intenções em especial do Diego de Cachoeira de Pajeú, para ele e todos os familiares. Pedidos em especial da Joyce Salles, para ela, o filho Gael, por toda a sua família, todos os amigos. Intenções em especial da Flávia, da comunidade Mangueira, pela saúde de Valdeci, também Levi, por sua saúde, a saúde do marido Adriano, da mãe Ceiça, todos os familiares. Intenções em especial da Graça de Água Boa, para toda a sua família, marido Virgílio, filho Fábio, filha Paloma, também sua intenção. Intenções da Dona Anezina de Pedra Azul, para ela e toda a família. Pedidos em especial da Jaqueline, para todos os seus familiares, para os filhos, também para Leda, pela saúde de toda a sua família. Intenções em especial enviados para Elisa, Elias, Alcino, Isaías, Eliane, Thaís, o Tião, também para Ione, Dima, Sérgio, Zé Hélio, a pedido da Lara de Pedra Azul e todos os familiares. E mais intenções da Joelma de Águas Vermelhas para ela e toda a família. Pedidos da Cláudia da Silva Lima para o Wallace Medeiros, Xavier e família. Intenções da Lia Rocha de Água Boa, Santa Cruz de Salinas, em sua intenção do esposo Hélio, da mãe Milda, os irmãos Nelson, Niel, Aldeir, Aleí, Diva, Dalva, Edna, Edson, sogro Bertolino, a saúde, pela saúde e recuperação da sogra Jerusina e todos os familiares. Intenções da Ana Luzia Dias, em especial para ela e por toda a sua família. Pedidos de Alzena de Pedra Azul para ela e todos os familiares. Pedidos em especial da Maria Aparecida, orações para ela, toda a sua família, em especial para sua mãe Júlia do Sumidouro. Pedidos da Fabiana, da Fazenda Pedra do Modesto, em especial para as filhas Emily, a Priscila, também para o José Rivaldo, pela saúde de todos. Intenções para a Dona Terezinha Ribeiro, sua irmã Zilda e toda a família em Pedra Azul. Orações para a Dona Romildo, esposo Valdo, irmão Rogério e família em Pedra Azul. Intenções de Edmar Machado e família em Pedra Azul. Todos os pedidos enviados à nossa produção serão encaminhados à equipe do Padre Reginaldo Mazotti.
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2: Cliente, 11:10, bom dia!
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0: Quem perder o prazo está sujeito a uma multa correspondente a 1% ao mês ou fração sobre o valor total do imposto devido com um valor mínimo de R$ 50. 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
0: Muito bem, vamos juntos na sua Oriente FM, emissora do Grupo Valdir Rocha de Comunicações. Sucesso o tempo todo. Bom dia.

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1: Oriente 11:26.
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com a gente. Excelente terça-feira. Vai chegando a luta. Tem abraço para os amigos. Bom dia, Dona Ana Maria, da Comunidade Tombo. Deixando aqui um abração especial para os amigos, para as amigas aí na sintonia. A comadre Carmina, também toda a família. A Lilia e família, Thaís e família, a Ana e família. Evinha e toda a família também com a gente. Leidiane e família. Manda também um abração para a Silvia do Araçagi, também aí na sintonia. Um abraço, Dona Ana. Bom dia para a senhora. Obrigado pela participação.

0: Por aqui, Jorge Matheus, defende Ana Castela e ainda Nando Moreno e Rio Negro e Solimões abrindo a sequência. Continue na Oriente.
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0: Volto já.
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3: Oriente, 11h43.
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0: 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Sucesso o tempo todo, 11h48 agora.
1: Bom dia.
0: São os amigos na sintonia participando com a gente. Alô, Hernani Rocha, na Fazenda Monte Verde. Os amigos aí na barragem do Soberbo, sempre na sintonia. Um abraço pra vocês. Também com a gente, deixando abraço aqui pros amigos. O Zé de Donária, os amigos da Fazenda Olhos d'Água. Tá aí sempre na sintonia. Alô, Marcelo, é o filho dele, tá aí ouvindo a gente também. Todos os amigos aí na sintonia. Um abraço pra vocês, bom dia.

Essa é mais um sucesso de Guilherme Silva. É mais uma pedrada nossa. 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

0: essa aqui é, como é que é? Renatinho nas teclas, William na guitarra, Chibata no sax, Ney no violão. E aí?
1: Hoje acordei.

0: ainda por aqui, Natan e Anitta, finalizando muito bem o Bom Dia Oriente desta terça-feira. Agradecendo o seu carinho, sua companhia, sua participação. E amanhã, quarta-feira, nossa querida amiga Patrícia Souza estará de volta no Bom Dia Oriente. Obrigado, gente, pela audiência. Já já tem Oriente em Rede, muito mais música no seu rádio. Fui!
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0: Pix é a instituição mais confiável do Brasil. Na Oriente, agora meio-dia. O sistema de pagamentos Pix aparece como a instituição que desperta a maior confiança da população brasileira, segundo pesquisa da Genial Quest. O levantamento testou a imagem de 16 tópicos perante cidadãos brasileiros com 16 anos ou mais e mostra que 80% dos entrevistados dizem confiar no sistema lançado em 2020 pelo Banco Central. Esta foi a primeira vez que a Quest testou o Pix na sua pesquisa sobre confiança nas instituições. Na sua estreia, o nível de confiança no sistema de pagamentos é o maior entre todas as categorias testadas na pesquisa. Apenas 19% dos entrevistados disseram não confiar e 1% não souberam responder. A margem de erro é de 2 pontos. 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
1: 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Meio-dia e um minuto.

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2: Por mais que a gente queira que as coisas aconteçam do nosso jeito, o destino sempre bate de frente.

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2: Meio-dia e 22 minutos.
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1: Meio-dia e 39 minutos.
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1: Uma hora.
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7: De volta ao Café Express. Eu sou Vitória Vieira.
8: Eu sou Evandro e estas as manchetes de agora do Café Express.
7: Desmatamento na Amazônia cai 36,87% no último ano.
8: Consulta pública avalia inclusão no SUS de remédio para hipertensão.
7: El Niño traz preocupação para lavouras de café e citros no Sudeste.
8: Green Denny vende subsidiária nos Estados Unidos por US$3,6 milhões.
7: CSN recebe propostas vinculantes pela unidade de cimentos. O desmatamento na Amazônia caiu 36,8% entre agosto de 2025 e julho desse ano. O menor índice desde o início da série histórica, que começou em 2016. A área representa uma redução de 55% em relação à média dos últimos 10 ciclos. Os dados foram divulgados pelo INPE por meio do sistema DETER, que utiliza imagens de satélite para identificar alterações na vegetação e auxiliar ações de fiscalização. No Cerrado, houve redução de 7,8%. Pará e Mato Grosso apresentaram os maiores volumes de alertas na Amazônia.
8: A Conitec abriu uma consulta pública sobre a possível inclusão do medicamento Sotatercept no SUS para adultos com hipertensão arterial pulmonar, doença rara, crônica, progressiva e grave. As contribuições da sociedade e da comunidade médica podem ser enviadas até o dia 17 de agosto. A solicitação foi feita pelo fabricante para pacientes em classes funcionais 3 e 4 com risco intermediário ou alto de mortalidade e que atendam a critérios específicos de tratamento. O medicamento atua em mecanismos relacionados ao crescimento das células dos vasos sanguíneos. A doença aumenta a pressão pulmonar e pode causar falta de ar, cansaço, tontura, desmaio e insuficiência cardíaca.
7: O fenômeno El Niño pode causar perdas em culturas perenes do agronegócio brasileiro na safra 26-27, especialmente café e citros, devido à previsão de calor intenso e déficit hídrico. Segundo especialistas, soja e milho também estão entre as culturas mais vulneráveis, enquanto no Sudeste, café e laranja são especialmente sensíveis. O cenário pode provocar quedas de flores do café e problemas no abastecimento hídrico dos laranjais. Por outro lado, os canaviais do Centro-Sul tendem a se beneficiar do aumento das chuvas, embora o excesso também possa dificultar a colheita mecanizada.
8: Vamos agora com o giro de informações do mercado financeiro, aqui no seu Café Express.
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8: A Grendene GRND3 vendeu sua participação na subsidiária Grendene Global Brands USA para a Paja USA no valor fixo de US$3,6 milhões, de acordo com o comunicado enviado ao mercado. Conforme o documento, a Paja passará a controlar a totalidade da subsidiária integral da Grendene nos Estados Unidos e continuará com suas atividades sob nova estrutura de controle acionário, mantendo a comercialização das marcas da companhia. De acordo com a empresa, a venda está alinhada à estratégia de fortalecer a presença de marcas nos Estados Unidos por meio de parceiros locais com conhecimento de mercado e capacidade de execução comercial.
7: A CSN informou ao mercado o recebimento de propostas vinculantes dos potenciais compradores autorizados a participar do processo competitivo para a aquisição da CSN Cimentos. Sem grandes detalhes, a companhia afirmou que está analisando cada uma das propostas e manterá o mercado informado sobre desdobramentos do processo de venda. De acordo com informações, os principais concorrentes incluem a chinesa Aoxin e um consórcio formado por Votorantim e Sementir, de origem italiana.
8: Eu sou Evandro e este é o Café Express, sua dose diária de cafeína com notícias. Continue ligado, estaremos de volta a seguir. 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
1: 1:09.
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2: 1:23.

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1: Oriente Rede. 1 hora e 36.

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2: 1:41.
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1: 2 horas.
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4: Olá, esta é a sua dose diária de cafeína com informações. Eu sou Evandro, estamos por aqui com mais uma dose de notícias.
5: E eu sou Vitória Vieira. Vamos às manchetes.
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4: Justiça abriu as urnas diante da população, diz Nunes Marques.
5: Declaração do imposto sobre imóveis rurais pode ser feita pela internet.
4: Lula quer mostrar a Trump números de queda do desmatamento na Amazônia.
5: Americanas eleva valor de venda da Uni.co para 162 milhões de reais.
4: Fundos imobiliários para agosto, ações recomendadas por analistas. O presidente do TSE, Cássio Nunes Marques, defendeu a confiabilidade das urnas eletrônicas e destacou ações da Justiça Eleitoral para aumentar a transparência e fortalecer a democracia. Durante a corrida pela democracia em Brasília, ele citou iniciativas como abertura e demonstração das urnas, exposições, votações simuladas e visitas ao Museu do Voto. As atividades ocorreram durante a Semana Nacional do Sistema Eletrônico de Votação, que buscou aproximar a população da Justiça Eleitoral e ampliar o conhecimento sobre segurança, funcionamento e auditabilidade do sistema eletrônico de votação brasileiro.
5: A Receita Federal disponibilizou a versão web do serviço Minhas Declarações do ITR, que permite preencher, transmitir, retificar e consultar a declaração do imposto sobre a propriedade territorial rural sem instalar programas. O acesso ocorre pelo portal de serviços da Receita Federal, mediante conta gov.br, prata ou ouro. O uso é obrigatório para proprietários de imóveis rurais com mais de 100 hectares. Enquanto áreas menores também podem utilizar o programa gerador. A plataforma reúne declarações, recibos e documentos. Oferece pré-preenchimento de dados cadastrais e pode ser acessada por dispositivos móveis.
4: Lula afirmou que pretende enviar ao presidente dos Estados Unidos, Donald Trump, dados atualizados sobre a redução do desmatamento na Amazônia. Durante um evento, Lula disse que o desmatamento ilegal foi citado como um dos motivos para o aumento das tarifas sobre os produtos brasileiros pelos Estados Unidos. Segundo dados do INPE apresentados em 7 de agosto, o desmatamento na Amazônia caiu 36,8% entre agosto do ano passado e julho deste ano, atingindo o menor nível desde 2016, quando teve início a série histórica.
5: Vamos com as últimas notícias do mercado financeiro.
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5: A Americanas, em recuperação judicial, concluiu o procedimento de ajuste de preços da venda da Uni.co, holding dona da Imaginarium, para a Fan Story Entretenimento. Segundo o documento apresentado ao mercado, após uma revisão prevista no contrato, o valor final da alienação foi apurado em 162 milhões, 9,1 milhões acima do preço base de 152 milhões. A operação teve origem no processo competitivo realizado pela Americanas. Em março, a Bandiap, que havia apresentado a proposta vinculante, ofereceu 152,9 milhões pela Uni.co.
4: A Kine Rendimentos KNCR11 da Kine Investimentos foi o fundo imobiliário mais citado por analistas nas carteiras recomendadas para agosto, aparecendo em 7 das 11 recomendações analisadas. O fundo, que investe principalmente em certificados de recebíveis imobiliários atrelados ao CDI, tende a se beneficiar do cenário de juros elevados. Segundo o Santander, sua carteira reúne cerca de 91 CRIs, majoritariamente right grade, e possui e gestão experiente. Entre os riscos estão possíveis inadimplências e a concentração de 33% do patrimônio em três devedores, com a Brookfield respondendo por 20%.
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5: Esse foi o seu Café Express. Obrigada pela companhia. Amanhã estamos aqui de novo. Até lá. 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
1: 2:07.
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0: 2:38.
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1: 15 horas e 2 minutos.
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1: Ô, terça-feira maravilhosa. Já estamos chegando com mais uma edição do programa Cai no Laço. Aqui é o Fernando Leme.
2: Segura, meu povo!
1: Tchê. Bora começar o programa a partir de agora com os fatos que marcaram época no Brasil e no mundo. Todas as informações que você precisa saber já na abertura do programa, nessa sua terça-feira, dia 11.
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1: Vamos lá. Bicho, lá em 1827, o imperador Dom Pedro I instalou os primeiros cursos de direito no Brasil. Foram a Faculdade de Direito de São Paulo, atual Faculdade do Largo de São Francisco, da USP, e a Faculdade de Direito de Olinda, atual Faculdade de Direito da UFPE. Em 1900, na cidade de Campinas, em São Paulo, foi fundada a Associação Atlética Ponte Preta, o segundo clube de futebol mais antigo do Brasil ainda em atividade. Em 1909, o Araparrói foi o primeiro navio a transmitir o pedido de SOS pelo rádio. Ele estava perdido no norte do continente americano. Em 1942, a atriz americana Red Lamar e o compositor americano George Antheil receberam a patente para um sistema de comunicação que seria a base das invenções do telefone sem fio e do Wi-Fi. Em 1952, o rei Hussein, então com 16 anos, ele foi coroado na Jordânia. Em 1965, em Los Angeles, nos Estados Unidos, uma briga que começou entre dois jovens negros e a polícia durou 6 dias e provocou a morte de 35 pessoas. Em 1980, índios Tixucahamães mataram 11 homens que estavam desmatando uma área dentro da reserva indígena. E em 86, o automóvel Fusca parou de ser fabricado no Brasil. Alguns funcionários da linha de montagem da Volkswagen em São Bernardo do Campo choraram. Ele voltaria a ser fabricado em 1993 a 1996, a pedido do então presidente Itamar Franco. Hoje quem faz aniversário é o humorista, Tata Werneck, Karina Barum, atriz, o piloto Lucas de Grassi e Hulk Hogan, lutador. Hoje estamos comemorando o dia da televisão, o dia do magistrado, o dia do hoteleiro, o dia do garçom, do estudante, do eletricista de autos, do direito, da consciência nacional, do advogado e também da pintura.
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1: E vamos lá, conferindo aí a nossa programação. Segue!

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1: Paulo e Natan, Zé Neto e Cristiano, a parceria da Fechada.

mãe Jéssica Fletcher é o nome dela. Tatuou um teclado de computador no braço dela para que o filho autista não verbal, o Hunter, que tem 11 anos, pudesse se comunicar e expressar os desejos dele. Possa, né? Agora o menino de New Brunswick, no Canadá, consegue apontar letras, formar palavras e dizer o que precisa a qualquer momento. Cara, é muito interessante, né? O que as mães fazem, né? Pelo filho, né? A ideia surgiu depois que o dispositivo de comunicação do Hunter, que ele usa, ficou sem bateria durante uma ida a um restaurante. Aí naquele dia a Jéssica improvisou um alfabeto em um papel e percebeu que o filho conseguia usar as letras para poder dizer o que ele queria. Aí ela decidiu então fazer essa alternativa para que pudesse comunicar com ele nesses momentos assim, né? Aí o vídeo tá rodando aí nas redes sociais. O garoto mostra como o teclado funciona na prática. E ele toca uma letra de cada vez no braço da mãe, até escrever Splashpad, dizendo que queria ir a um espaço com jatos e brincadeiras de água. E isso despertou em mim a ideia de que eu não posso limitá-lo à tecnologia, porque a tecnologia falha. Disse a Jéssica. Olha, cara, que legal.

Alô, pessoal de Santa Cruz de Salinas, Curral de Dentro e também Ninheira. Muito obrigado pelo carinho, muito obrigado pela sintonia de cada um de vocês aqui na Oriente. Ai.

0: muita música boa pra quem tá na sintonia da nossa programação. Se você não participou ainda, participa aí, tá? Vamos lá, mandando alôzinhos pra Rosemary. Obrigado pelo carinho, Renato Vieira também. Alô, Mauricéia. Um grande beijo pra você. O Gilvan tá na sintonia, o Ângelo tá trabalhando, curtindo a gente no radinho. A Rosilene também, a Rosilene Silva. E o Regis, Regis Floriano, obrigado pelo carinho. Daqui a pouquinho tem mais alô. Essa é a sintonia mais gostosa do seu rádio, 98,3.
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0: 15:21.
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0: a gente segue por aqui com muita música boa. E como é bom saber que você tá aí junto com a gente na 98,3.
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0: 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Essa é a trilha sonora da sua programação. Vamos lá, continua.
2: Só aviso, só.

E o novo procedimento vai começar a ser registrado no sistema do SUS a partir de setembro. O protocolo nacional havia sido comunicado pelo Ministério da Saúde em 21 de maio. A portaria estabelece que o exame será destinado exclusivamente ao rastreamento bienal de pessoas assintomáticas. Isso significa que o teste é voltado à prevenção e também à descoberta precoce de possíveis alterações e não há investigação de pessoas que já apresentam sintomas.

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0: Maria Chaquita, amiga.
1: Oh, coisa boa. Só música maravilhosa, né? Agora é hora de mandar alô. Minha amiga Ana Maria tá na sintonia, mandando WhatsApp pra gente. O Matheus também. A Elisângela Cristina, obrigado pelo carinho. Reginaldo. Alexia, tá na sintonia. Grande abraço. A Solange também, um beijo. A Silvaninha Souza, tá adorando a programação. Coisa boa. Obrigado pelo carinho, viu? Segura uns minutinhos aí que eu já volto.
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1: 15 horas e 46 minutos.
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0: E vamos lá, conferindo aí a nossa programação. Segue Rádio Oriente FM, aqui é só alegria, 98,3.
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0: Música boa pra você é aqui na nossa programação.
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1: Que bom que você está acompanhando o nosso programa com muita música boa, muitas informações também, né, do Brasil e do mundo. E as suas participações através do WhatsApp, vai mandando aí, porque daqui a pouquinho rola aquele salve, daqui a pouquinho vai rolar aquele super alô.

0: aqui, a nossa programação não pode parar. Você tá curtindo aí a melhor programação musical do seu rádio. É hora de mandar alô. Deixa eu ver quem tá mandando WhatsApp. O WhatsApp bombando como sempre. Meu amigo Emerson tá na sintonia. A minha amiga Felicidade também tá junto com a gente. A Francisca Maria, obrigado pelo carinho. O Kaique, a Camille Alves. E o Diego também tá acompanhando o nosso programa aí, tá pedindo um modão aqui. Vamos colocar na programação para você, Diego. Aquele abraço. Continue na sintonia aqui na 98,3.
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1: 16 horas e 1 minuto.
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0: 16h04.
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0: E vamos lá, a sequência de músicas por aqui. Não para.

0: mais gostosa no seu rádio. Obrigado pela audiência. Continue participando aí através do WhatsApp, porque daqui a pouquinho vai rolar aquele salve. Daqui a pouquinho vai rolar aquele alô pra quem tá acompanhando a nossa programação. Obrigado aí pela audiência. Vamos lá, a música continua.
1: Guilherme Benuto, Menos é Mais. Matheus Fernandes.
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0: elas não param. Que bom que você tá junto com a gente, mandando alôzinhos e também aquele alô, aquele beijão para todos vocês aí na sintonia da nossa programação. Deixa eu mandar aqui um alô pro meu amigo Ítalo Rocha. Também o Fernando Ribeiro tá na sintonia, mandando WhatsApp. A Jamile, a Neuza Silva, Zé Santos também tá por aí. A Neuci Aguiar. E o Marcelinho também tá acompanhando a gente aí. Valeu, Marcelinho. Valeu.
1: Que bom que você tá curtindo a nossa rádio. Fica aí, eu volto já.
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0: 16 horas e 20 minutos.
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0: Um economista trocou um carro de luxo por Fiat Uno 1994. Ele disse aqui, ó, não paga IPVA e ainda economiza 20 mil por ano, cara. Vai vendo, e viralizou nas redes sociais. Ele prefere continuar dirigindo o veículo antigo. O nome dele é César Esperandio, do canal EconoWiki. E ele diz que o Uninho está quitado, tem manutenção barata e gasta apenas R$150 por semana. Ele contou que a escolha faz sobrar mais dinheiro disponível para poder investir e realizar outros sonhos. O economista admite que nem sempre pensou dessa maneira. Em vez de gastar tentando impressionar, como muitos fazem, eu também já fiz, eu preferi domar o ego para poder economizar, juntar dinheiro e correr atrás dos meus sonhos, disse ele. Ele conta ainda que a experiência com o Uno mudou a relação dele com os carros. Esse Uninho me ensinou uma das maiores lições financeiras da minha vida. Que carro não deveria ser símbolo de status. É apenas um meio de transporte. Olha aí.
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0: E vamos lá, conferindo aí a nossa programação. Segue.
3: Esse é o rolê aleatório. Vamos!

música maravilhosa que você gosta rola aqui na nossa programação. Nosso muito obrigado pelo seu carinho, pela sua audiência. Continue pedindo a tua aí através do nosso WhatsApp. Daqui a pouquinho a gente vai mandar aquele alô pra galera toda que tá na sintonia aí. E claro, sua canção também rola aqui na nossa programação, né? Muito bom saber que você tá aí. Esteja você em casa, no seu trabalho, esteja você aí dando uma caroninha pra gente no teu carro, no teu caminhão. Nosso muitíssimo obrigado pela tua audiência. Vamos lá, a programação não para.

coisas que eu mais gosto é mandar alô pra quem tá na sintonia da nossa programação. Vamos lá. O Wilmer tá acompanhando junto com a gente, o Clésio também, a Franciara, né? Deixa eu ver quem mais aqui. O Fabrício Souza, a Maria Neta. Obrigado pelo carinho, o Ellison, o Cristiano e o Christian também tá acompanhando a gente aí.

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1: 16:45.
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0: 16 horas e 50 minutos.
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2: Programação sensacional para você que tá curtindo aí a gente. Nosso muito obrigado pela sua audiência. Já participou do programa? Manda o WhatsApp aí pra rádio, fica à vontade. Daqui a pouquinho a gente vai mandar aquele super alô para todo mundo aí na sintonia. Pede sua música, manda abraço, mostra que você tá na sintonia. Se você ainda não acessou as nossas páginas nas redes sociais, acesse e participe também. Dá um like lá pra gente, siga a gente nas nossas redes sociais. Vamos lá, a programação segue. 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
2: E vamos lá, porque por aqui é só música boa.

aquela música que você gosta, na melhor programação do seu rádio. Você participa, você pede, a gente, né, vai anotando aqui os pedidos musicais, mandando para o programador e a qualquer momento rola na nossa programação. Vamos nessa, a música continua.

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0: Vamos lá, que música boa, que música sensacional e a sua participação, né? Não pode faltar aqui na nossa programação. E vamos lá, fofocando.
1: E algumas músicas da cantora Taylor Swift foram removidas de vídeos publicados nas redes sociais pela campanha do presidente Donald Trump e pela Casa Branca, que ganharam duas canções da superestrela norte-americana na última semana. Taylor não se pronunciou recentemente sobre Trump, né? Embora tenha apoiado a rival democrata, né? Então, vice-presidente Kamala, em 2024. Durante a campanha de 2020, a artista postou nas redes sociais que Trump estava perfeitamente ciente de que não queria ele, né, como presidente. Trump criticou a cantora repetidamente depois que ela apoiou Kamala, né? O republicano disse nas redes sociais: "Eu odeio a Taylor Swift." No ano passado, ele escreveu: "Alguém descobriu que, desde que eu disse eu odeio Taylor Swift, né? Ela não é mais..." Aí usou o termo aqui, gostosa, mas enfim, não entendi direito, né? Essas traduções aí. Eu sei que dezenas de artistas, incluindo, né, Sabrina, Ariana Grande, pediram ao governo Trump que não usasse suas músicas, né? E ele tirou aí as músicas da Taylor Swift também.
0: Daqui a pouquinho tem mais.
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0: A Oriente FM informa a hora certa.
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2: 17 horas e 24 minutos.
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5: 17 horas e 26 minutos.

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0: 17:27.
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2: Assim vamos seguindo com o nosso programa.
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2: E a fofoca não para.
4: E a cantora Britney Spears publicou no extenso relato no X, né? No antigo Twitter aí, no começo, no final da última semana, na verdade, aí no dia 7, no qual ela abordou o período que teve sob a tutela judicial, o afastamento dos filhos, e confirmou sua intenção de deixar a indústria da música. Na publicação, né, ilustrada como uma foto antiga dos filhos, ela, que são fruto ali do relacionamento com o dançarino Sarino Kevin, né? Ela relatou ter descoberto há 5 anos que os pais levavam os netos secretamente pra praia sem a presença dela. A Britney também relembrou o período entre 2008 e novembro de 2021, quando estava sob a tutela legal gerida pelo seu pai, né? O Jamie Spears. Segundo o relato, o pai controlava a rotina financeira e pessoal da cantora, além de limitar o seu convívio social. A artista contou que chegou a ser impedida de frequentar uma lanchonete com uma amiga após ter ficado 4 meses confinada em casa. Sobre os impactos, né, das restrições na sua vida, a cantora declarou: a sociedade não entende até hoje os verdadeiros efeitos disso sobre os direitos e liberdades que qualquer pessoa deveria ter. Eu nunca pude ser eu mesma, né? A verdadeira Britney. A cantora declarou ainda que pratica yoga, orações diárias e mencionou ter refletido sobre a maternidade após um diálogo recente com um dos filhos, né, que disse não acreditar em Deus. Ao finalizar a mensagem, a artista confirmou o encerramento das suas atividades no mercado musical. Eu não quero mais estar na indústria e, sinceramente, só de pensar nela, não era como quando eu era mais jovem. A minha intenção e minha mentalidade eram completamente diferentes quando eu me apresentava. Então, toda aquela coisa que ia ter, a turnê da Britney, não sei o que. Gente, primeiro que eu já achava que ela estava sem condições, né? E agora, realmente, ela decretou que isso não vai acontecer.
2: As informações do Brasil, do mundo e do seu artista preferido aqui no Babados e Fofocas. Vamos de música?

0: São Paulo.
1: Faz barulho. Muita música boa pra você que tá aí na sintonia. Nosso muito obrigado pela sua participação. Vai mandando seu WhatsApp aí, daqui a pouquinho tem mais alôs. Hoje, a dica do dia já, né?
2: Truquezinho com um produto assim super inusitado, diferentão pra essa função, né? Mas que vai solucionar o teu problema aí dos faróis amarelados aí no seu carro, no seu ônibus, enfim, no seu veículo.
1: Boa!

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Obrigado pelo carinho, obrigado pela sintonia. Mandando um alô lá pro pessoal de Cândido Sales, na Bahia. Lá eles conseguem ouvir a gente. Olha só onde a rádio chega, rapaz. Cachoeira de Pajeú também. Alô, Divisópolis, obrigado pelo carinho.

0: A decisão do desembargador Wilson Júlio atinge também os royalties, né, musicais. Gravadoras e agregadoras digitais deverão reter diariamente, né, ali 20% dos valores devidos à empresa Mundo Paralelo Produções Artísticas Limitada e depositar eles numa conta judicial. Além disso, os artistas estão proibidos de alterar a titularidade e os créditos das obras produzidas durante o contrato, bem como de solicitar a remoção das músicas das plataformas digitais, gente. Eu não sei o que, que aconteceu com essa empresa, porque a matéria não fala. Mas eu vou pesquisar aqui e logo, logo eu trago mais informações. Parece, né, que a PLL alega ter investido aproximadamente 9,9 milhões na carreira deles, né? O que daria o direito permanente aí a esses 20% dos resultados econômicos. A empresa afirma que o contrato foi rescindido uniliteralmente, né? Hoje eu tô com a língua embolando, né, gente? Pela dupla sem a notificação prévia de 10 dias prevista no acordo. E aí agora eles estão querendo os 20% deles pro resto da vida.
1: Mais fofoca pra você já já.
2: A nossa rádio é a primeira no seu ritmo, hein? Fala a verdade. A gente já volta.
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6: 17:42.
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0: E vamos seguindo por aqui. Hoje é terça-feira, hoje é dia 11.
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0: Tem mais informações chegando.
3: E continuando falando um pouquinho de gravadora, continua aqui na VMT Brasil. E o Tribunal Judicial, né, do Rio de Janeiro anulou o contrato vitalício da Larissa Manoela com a gravadora, né? A 15ª Câmara de Direito Privado do Tribunal de Justiça do Rio determinou a anulação ali do contrato vitalício da cantora e atriz Larissa Manoela com a gravadora Deck Produções Artísticas, né? A decisão foi tomada por unanimidade em julgamento realizado nessa semana que passou. O resultado, a artista fica liberada para assinar novos projetos musicais com qualquer outra empresa, né? Contudo, aí, os desembargadores acolheram o recurso da gravadora para manter sob posse da empresa os direitos patrimoniais das gravações realizadas durante a vigência do contrato, né? Alterando aí a decisão da primeira instância. De acordo com a decisão, a DEC, ela deverá entregar a Larissa senhas e acessos dos canais oficiais do YouTube, Spotify, que utilizam o nome dela, né? A gravadora também ficou proibida de utilizar ou associar qualquer material inédito da cantora a seus discos. O pedido de indenização por danos morais no valor de R$100 mil, formulado pela artista, foi rejeitado pelo tribunal. As custas do processo foram divididas em partes iguais e cada lado deverá pagar 10%, né, de honorários advocatícios para os representantes aí da outra parte.
0: Já tem mais uma para você. Vamos de música agora.

0: Babados e Fofocas com aquela programação musical sensacional. Faltam pouquíssimos minutos para você saber a dica do dia de hoje.
1: Truquezinho para salvar o farol amarelado do teu carro.
0: Boa, tá com o farol amarelado aí, meu senhor? É, tá com aquele carro antigo. De repente, tá aqui a solução, hein? Já, já.

0: Maravilha, pra você que tá acompanhando a gente, tá vendo? A hora passa que a gente nem vê, passa até rápido demais, né? E agora é hora da dica da Gi, vamos saber como é que vai deixar o farol do seu carro brilhando de novo. Fala aí, Gi.
1: Bora pra nossa diquinha do dia, truquezinho pra tirar o amarelado, então, dos faróis do carro. Eu falei que era um produto, assim, polêmico pra esse fim, né, e que todo mundo tem em casa, e é a pasta de dente, Fernando. Se o farol do carro tá opaco, fosco, amarelado ali pelo sol, é só passar creme dental branco, tá? Tem que ser o tradicional, não pode ser em gel, tem que ser o branco, não pode ser aquele branco com lista verde, lista azul, não. Branquinho, tá? Você vai passar em toda a lente de plástico do farol, vai esfregar fazendo movimentos circulares firmes com um pano e vai enxaguar com água. Por que que isso funciona? A pasta de dente contém abrasivos suaves, né, como o bicarbonato e a sílica, que são projetados para polir o esmalte dos dentes. No farol, esses micrograns, né, digamos assim, lixam suavemente a camada exterior de plástico queimado pelo sol, sem arranhar o farol. Então, por isso, você consegue tirar aí o amarelado deles.
0: Vai funcionar? Pode fazer o teste?
1: Pode fazer, Fernando. Testado e comprovado, viu?
0: Boa. Até amanhã, Gi. Valeu.
1: Até.
0: Continue na sintonia aqui na 98,3.
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0: 18 horas.
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2: O anjo do Senhor anunciou a Maria, e ela concebeu do Espírito Santo. Ave Maria, cheia de graça, o Senhor é convosco. Bendita sois vós entre as mulheres, e bendito é o fruto do vosso ventre, Jesus. Santa Maria, Mãe de Deus, rogai por nós, pecadores, agora e na hora de nossa morte. Amém. Rogai por nós, Santa Mãe de Deus, para que sejamos dignos das promessas de Cristo. Oremos. Infundi, Senhor, como vos pedimos, a vossa graça em nossas almas, para que nós, que pela anunciação do anjo, vimos ao conhecimento da encarnação de Jesus Cristo, vosso Filho, por sua paixão e morte, sejamos conduzidos à glória da ressurreição, pelo mesmo Cristo, Senhor nosso. Amém.
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5: O presidente Alaécio Fernandes destacou a importância da retomada dos trabalhos após o recesso e demais assuntos nas reuniões dos dias 13 e 4 de agosto.
6: Olá, amigos da Oriente FM. Mais uma vez aqui para trazer nossas informações aí do nosso Legislativo. Nos dias 3 e 4 de agosto, retornamos aí com as nossas reuniões ordinárias. Já tinha passado quase um mês que a gente não tinha as nossas reuniões ordinárias para estar tratando aí dos assuntos do Poder Legislativo e do Poder Executivo, mas, no entanto, o trabalho dos nossos vereadores continuaram durante esse mês de julho aí, que foi o recesso de 8 de julho até essa data de 3 e 4 de agosto. Pois bem, voltamos aí com as nossas reuniões ordinárias, muito produtivas, né, com diversas indicações ao Executivo para poder executar alguns serviços aí essenciais para a nossa população, alguns requerimentos com pedidos de informação e também tivemos algumas pautas de projetos de leis aprovados, outros rejeitados, no caso aí de algumas emendas à LDO, né, apresentada pelos nossos vereadores, e algumas dessas emendas foram rejeitadas pelo Executivo no primeiro momento, aí vetando essas emendas, mas, no entanto, aí houve um consenso por parte dos vereadores, né, e derrubaram alguns desses vetos aí encaminhados pelo Poder Executivo, no sentido de trazer sempre o melhor para a nossa população, né, no que tange aí os nossos entendimentos. Mas é isso, o nosso Legislativo está ativo, todos os vereadores, para poder ouvir a nossa população, ouvir as demandas, para que a gente possa, juntos na Casa Legislativa, estar tentando sanar esses problemas aí junto ao Executivo. Estamos à disposição de todos vocês, né? Que Deus possa continuar nos abençoando aí nesse segundo semestre, né? Que a gente possa ter as nossas reuniões produtivas. No mais, um forte abraço a todos, que Deus cuide de cada um de nós.
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4: O vereador Sabino Marcos ressalta a aprovação do projeto de lei de número 14 de 2026, que trata sobre a criação da praça sensorial.
9: Olá, ouvintes da Rádio Oriente FM. Olá, Pedra Azul. Apresentamos pautas importantíssimas, relevantes para a nossa população, mas em especial com a aprovação do projeto de lei de número 14 de 2026, que versa sobre a criação da praça sensorial para a valorização, desenvolvimento cognitivo e sensorial das crianças com a patologia autista. Assim, buscamos mais dignidade para as mães, mais opções para as crianças, valorizando cada vez mais essas pessoas que necessitam desse abraço. E assim seguimos com essa causa que é justa e necessária. Também apresentamos o projeto de lei de número 17 de 2026, que versa sobre a criação do Memorial Cultural e Histórico da nossa cidade, valorizando a nossa gente, registrando memórias e perpetuando a história de quem realmente fez, faz e fará muito por Pedra Azul, através da política, através através da cultura, através do trabalho e das necessidades inerentes à valorização dos nossos munícipes. E assim seguimos, sempre na luta pelo que é de direito e interesse público.
5: O vereador Charles Guardinha destaca algumas ações do seu mandato.
0: Olá, amigos ouvintes da Rádio Oriente. Um grande abraço para todos de Pedra Azul, Jissara, Araçagi, Abacaxi e de todas as comunidades da zona rural. Quero agradecer por este espaço para que eu possa prestar contas do trabalho que estamos realizando em favor da nossa população. Nosso mandato tem sido de perseverança, presença, diálogo e resultados. Enquanto alguns ficam apenas no discurso, nós seguimos buscando recursos, acompanhando obras e cobrando ações que melhoram a vida das pessoas. Na saúde, conquistamos um grande avanço. O Hospital Estefaria de Almeida recebeu investimento de mais de 2 milhões de reais por intermédio do nosso prefeito Mação, para a instalação de um tomógrafo, um equipamento que vai ampliar o atendimento e oferecer mais dignidade para quem precisa de um diagnóstico rápido. Também recebemos a Carreta da Saúde, que realizou mais de 500 exames de mamografia e ultrassonografia, reduzindo a fila de espera e levando atendimento de qualidade para a nossa população. Na zona rural, no qual eu amo, conseguimos juntos 4 microtratores completos com implementos agrícolas. Esses equipamentos vão fortalecer a agricultura familiar, apoiar os produtores e gerar mais desenvolvimento para as comunidades rurais. Esse é o compromisso do vereador Charles Guardinha, do nosso mandato, trabalhar, buscar investimento, transformar as necessidades da população em resultados concretos. Ao lado do prefeito Mação e do vice-prefeito Ney, seguimos unidos para fazer Pedra Azul avançar. Porque quem ganha com essa parceria é o nosso povo. Muito obrigado pela audiência e que Deus abençoe Pedra Azul e todas as famílias da nossa querida terra. Um beijo no coração do vereador Charles Guardinha. E mais uma vez, obrigado por ter nos dado a oportunidade de estar mostrando o nosso trabalho. Deus abençoe.
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4: O vereador Cleitinho de Seró fala de projetos apresentados na reunião e da agenda de trabalhos.
10: Meus amigos da Rádio Oriente FM, acabamos de apresentar aqui na Câmara Municipal de Pedra Azul projeto de grande importância para a população de Pedra Azul. Um desses projetos, pessoal, institui a Semana Municipal de Conscientização e Enfrentamento à Fibromialgia, levando ali mais conhecimento para essas pessoas, para os outros munícipes, conhecer essa doença tão terrível, essa doença crônica que essas pessoas vêm sendo acometidas. Portanto, mais um programa aí que o município tem essa semana de conscientização para essas pessoas que tanto carece de informações e que seus direitos sejam garantidos por lei. Também, pessoal, apresentei o projeto de lei que autoriza a instituição do programa Praça Sensorial, destinado à implantação de espaços públicos adaptados para a promoção da inclusão, da acessibilidade, convivência e desenvolvimento de crianças e adolescentes com transtorno do espectro autista, levando aí mais esses direitos, um espaço de inclusão para as pessoas que tenham transtorno do espectro autista. Para concluir, pessoal, estive ali no Riachinho, Cantinho, para ver de perto a conclusão de um manilhamento numa passagem de um rio que dificultava a passagem dos moradores e de veículos. Então, fico muito feliz que nossas emendas impositivas tenham impactado a comunidade Cantinho e Riachinho. Também, pessoal, estive na rua 54 para cobrar outro recurso que destinei no valor de R$40 mil ali na rua 54, bairro Plataforma, para calçamento daquele pequeno trecho. Então eu peço o Poder Executivo que faça valer as emendas impositivas e calça aquele pedacinho ali para levar mais dignidade para aquela população local. Continuemos lutando, cobrando, fiscalizando tudo isso para que o nosso mandato faça valer no município de Pedra Azul.
11: E antes de finalizar o programa A Voz Cidadã, no último domingo foi o Dia dos Pais. A Câmara Municipal de Pedra Azul presta sua homenagem a todos os homens que fazem da paternidade uma missão de amor, cuidado e responsabilidade. Os pais ensinam pelo exemplo, transmitem valores fundamentais e contribuem diariamente para a construção de famílias unidas e de uma sociedade muito melhor. Aos pais do nosso município, expressamos o nosso profundo respeito, reconhecimento e gratidão.
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20: 18 horas e 13 minutos.
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20: 18 horas e 14 minutos.
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0: Pois é, meu amigo, você sabe que a única batalha que você tem que vencer é essa vida que tá aí dentro da tua cabeça, né? Quantas e quantas vezes a gente vai acreditando que os maiores obstáculos estão do lado de fora, nas exigências do dia a dia, nas incertezas do futuro, ou até mesmo nas opiniões alheias. No entanto, o campo de batalha mais desafiador é aquele que não se vê. É na nossa mente que os medos ganham força, as dúvidas murmuram e os cenários mais difíceis eles são desenhados antes mesmo de acontecerem. E vencer a si mesmo é o maior triunfo que alguém pode alcançar. Significa aprender a domar os pensamentos que tentam desacreditar o seu valor, silenciar a autocrítica excessiva, cultivar uma voz interior que apoia e que também impulsiona em vez de sabotar. Quando você transforma sua mente em um lugar de coragem, clareza, acolhimento, o mundo ao seu redor, ele perde o poder de desestabilizar os seus passos. A vida interior dita o ritmo da vida real. Se você dominar as narrativas que você cria dentro de você por causa da sociedade, nenhuma tempestade extensa ou externa será capaz de parar o seu avanço. Então o negócio é escolher todos os dias alimentar a tua fé na sua jornada. Vamos perdoar suas falhas, faz parte da vida. Vamos focar na sua evolução. Paz não é a ausência de problemas, mas é a certeza de que você é o mestre da sua própria mente. Vença por dentro e o mundo vai se alinhando. 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
0: Música boa pra você é aqui na nossa programação.
2: Esse é o Rolê Aleatório. Vambora!

uma atrás da outra. Menos intervalos, mais música boa, muita informação do Brasil e do mundo. Muitos alôs também. Vai mandando seu WhatsApp aí pra gente. Aqui você fica muito bem informado e ouvindo a melhor programação musical. E a música não para. Vamos lá.

0: mais alôs pra quem tá na sintonia da nossa programação. Meu amigo Nilo Amaral, aquele abraço pra você, o José também, a Patrícia, a Ângela. Alô, Márcio, aquele abraço, a Vanicinha. Alô, José Carneiro também, aquele abraço.
1: E lá se foi mais um bloco, né? Que você curtiu por aqui com muita música boa. Já, já a gente volta.
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0: 18 horas e 29 minutos.
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0: 18 horas e 31 minutos.
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0: Um pitbull enfrentou uma onça dentro de casa e salvou família com 3 crianças em São Paulo, cara. Puxa vida, um pitbull enfrentou a onça de madrugada e salvou as 3 crianças pequenas da família. O Ragnar, que é o nome do pitbull, ele percebeu a presença da onça na quinta-feira, dia 6, na Serra da Cantareira, na zona norte de São Paulo. Aí ele correu até a porta dos fundos e lutou com ela. O cachorro, ele ficou gravemente ferido e precisou passar por uma cirurgia de emergência. A tutora, o nome dela é Mirella Ramos, acredita que a onça já estava dentro da residência quando Ragnar sentiu o cheiro e disparou atrás dela. Se não fosse ele, uma tragédia poderia ter acontecido com as nossas crianças, disse a tutora. Ragnar, que é o pitbull, teve o rosto rasgado, levou 32 pontos na cabeça, perdeu parte da gengiva e as funções do lado esquerdo do rosto. A família gastou quase 10 mil no tratamento do cachorro. Tudo começou pouco depois das 3 da manhã, quando a Mirella acordou para poder amamentar a filha de apenas 3 meses. Ragnar, que sempre fica com a tutora pela casa, ouviu um barulho e saiu correndo pelo corredor. O marido dela foi verificar foi verificar e acabou encontrando o pitbull brigando com uma onça adulta. A primeira reação dele foi trancar a porta e dizer: entra pro quarto com as crianças porque é uma onça. E claro, e o Ragnar ou nós, lembrou a Mirella. O corredor estava escuro e inicialmente o marido da Mirella não conseguia enxergar com qual animal ele estava brigando.
1: chegou a tentar puxar o cachorro pela pata. Foi então que percebeu que havia uma onça parda do outro lado. E por aí vai, a história toda tá aí na rede social, para você poder acompanhar, caso você tenha curiosidade.
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1: Respira fundo aí, curte o que vem agora, porque é só...

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Que dia maravilhoso e que dia sensacional. Porque você tá aí acompanhando a nossa programação. Nosso muito obrigado pela sua audiência. É muito bom saber que tem assim, ó, um monte de gente ouvindo a gente por toda a cidade. Obrigado pelo carinho, muito obrigado pela sua sintonia. Vamos nessa, a música não para.

0: mais alôs. Vamos lá. Deixa eu ver quem tá mandando o WhatsApp pra nossa programação. Meu amigo Márcio, o Adriano, a Maria Aparecida também tá junto com a gente. Maria Aparecida, né? A Marisa de Lima, obrigado pelo carinho. Amanda, minha amiga Creuza, costureira, aquele abraço pra você sempre na sintonia. O Mauro também e o Joel. Valeu pelo carinho, pela audiência de vocês aí.
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4: Oriente FM!
6: 18 horas e 44 minutos.
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0: E o vovô Edir, o idoso, que ficou acamado quase um ano, voltou a andar sozinho, sem apoio, e emociona milhões de pessoas, inclusive a própria fisioterapeuta dele, o seu Edir Xavier, conhecido como Vovô Edir, é do Rio de Janeiro. Ele conseguiu dar os primeiros passos durante uma sessão com a fisioterapia, aliás, com a fisioterapeuta Larissa Mendonça. O vídeo da conquista está aí nas redes sociais. As imagens mostram Larissa tentando devolver a confiança ao paciente. Depois de alguns passos, o Vovô Edir, ele percebe que conseguiu caminhar sozinho e se emociona. E diz, eu andei de novo, diz antes de abraçar a fisioterapeuta, que também não segura a emoção. Poucos depois ela ainda chama, vovô ali pra... Vamos ali pra ela ver, querendo mostrar a conquista pra família. O vídeo tá aí nas redes sociais. 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
0: E vamos lá, se prepara aí porque tem muito mais sucesso chegando.
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1: Sensacional, tá vendo aí, né? Só musicão pra quem tá acompanhando a nossa programação nesse dia maravilhoso. Continue participando da nossa programação, porque daqui a pouquinho eu vou mandar aquele alô sensacional pra você. Vamos lá, a música continua.

0: Água Boa de Minas, você de Encruzilhada na Bahia e também Itabuna na Bahia, ouvindo a gente. Obrigado pelo carinho, obrigado pela sintonia de cada um de vocês. Essa é a Oriente, um Brasil de audiência, meu amigo.
1: Adoro!

0: dia.
1: E os alôs que não podem parar, vamos lá, registrando as participações. O Aislan tá junto com a gente aí, obrigado. A Roseli, a Thalita, o Márcio também, o Rogério, a Vânia Rios também tá acompanhando o nosso programa. Obrigado pela audiência.
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0: Em Brasília, 19 horas. Está no ar a Voz do Brasil. As notícias do governo federal que movimentaram o país no dia de hoje.
1: Olá, boa noite.
0: Boa noite para você que nos acompanha em todo o país.
1: Terça-feira, 11 de agosto de 2026.
0: Vamos aos destaques do dia.
1: Plano da Apex quer diversificar destino das exportações brasileiras.
0: Iniciativa busca apoiar empresas impactadas pelas tarifas impostas pelos Estados Unidos. Luana Karen.
2: Entre os mercados alternativos com parcerias na agência estão Canadá, México, Alemanha, Turquia, África do Sul, China e Índia.
1: IBGE revela que inflação em julho foi de 0,07%.
0: Índice foi menor que o registrado no mês anterior. Márcia Fernandes.
3: O setor de alimentação e bebidas teve queda de 0,67%. A redução veio por influência dos alimentos comprados para consumo em casa.
1: E vamos falar daquelas ligações que não queremos receber.
0: Brasil registra uma média de 305 mil ligações indesejadas por minuto.
1: Saiba como evitar na reportagem de Graziele Bezerra.
4: O Não Me Perturbe é um desses serviços criados para preservar o cidadão das ligações abusivas.
0: Hoje, na apresentação da Voz do Brasil, Luciana Vasconcelos e Luciano Seixas.
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0: A inflação do mês de julho teve um recuo de 0,07%, de acordo com o IPCA, Índice Nacional de Preços ao Consumidor Amplo.
1: O índice é usado para medir a inflação oficial no Brasil. O resultado de julho representa uma variação de 0,07%. 9 ponto percentual em relação ao registrado no mês anterior.
0: Os dados foram divulgados hoje pelo IBGE.
3: O resultado ficou abaixo da taxa de junho, com variação de 0,07% e 0,09 ponto percentual abaixo da taxa do mês anterior. Nos 12 meses encerrados em julho, o índice ficou em 4,44%, abaixo dos 4,64% registrados até junho. O maior impacto veio do grupo habitação, puxado pela alta da energia elétrica. Já o setor de alimentação e bebidas teve queda de 0,67%. A redução veio por influência dos alimentos comprados para consumo em casa. Fernando Gonçalves, gerente do IPCA do IBGE, destacou os alimentos que impactaram no resultado da alimentação.
5: A alimentação no domicílio variou menos 1,4%.

0: 14%, com influência das quedas do café moído, menos 2,45%, da cenoura, menos 14,41%, da batata inglesa, menos 19,59% e do tomate, com menos 29,09%, sendo o tomate o principal impacto negativo no resultado do mês, com menos 0,10 ponto percentual.
1: Já o Índice Nacional de Preços ao Consumidor, INPC, ficou em 0,01% em julho. Em junho, ele estava em 0,14%. O INPC é calculado pelo IBGE com base no rendimento de famílias que recebem de 1 a 5 salários mínimos, sendo o chefe assalariado. Já o IPCA é medido com famílias de rendimento monetário entre 1 e 40 salários mínimos. Reportagem Márcia Fernandes.
2: Apoiar empresas brasileiras impactadas pelas tarifas impostas pelos Estados Unidos.
3: É o que pretende a Apex Brasil por meio de um plano lançado hoje.
2: A ideia é pensar estratégias individuais para cada tipo de negócio e diversificar os mercados para exportação.
4: O Plano de Diversificação de Exportações, elaborado pela Apex Brasil, Agência Brasileira de Promoção de Exportações e Investimentos, pretende atender 5.300 empresas estimadas como atingidas pelo tarifaço imposto pelos Estados Unidos. São companhias de setores como alimentos e bebidas, calçados, moda e máquinas e equipamentos. Além do atendimento individual às empresas afetadas, a iniciativa prevê a conexão com compradores internacionais, como explica Laudemir Miller, presidente da Apex Brasil.
5: Nós vamos colocar as empresas brasileiras frente a frente com compradores internacionais do seu produto em mercados alternativos. Nós vamos fazer isso com feiras internacionais, com rodadas de negócios no Brasil. Nós vamos trazer compradores internacionais ao Brasil e também nós vamos ter uma modalidade de apoio direto a empresas, um apoio financeiro em determinadas ações para elas se prepararem para a exportação.
4: Estão previstas mais de 300 ações de diversificação de mercados em todo o mundo. Entre os mercados alternativos com parcerias na agência estão Canadá, México, Alemanha, Turquia, África do Sul, China e Índia. De acordo com Laudemir Miller, presidente da Apex Brasil, a agência vai investir 210 milhões de reais para colocar as ações em prática.
5: A gente não tem como meta recuperar nos 12 meses os 210 milhões, porque a gente quer ampliar o número de mercados que as empresas exportam e ampliar ainda mais as exportações do Brasil.
4: A partir desta quarta-feira, as empresas afetadas pelo tarifaço e interessadas no plano de diversificação de exportações devem se inscrever diretamente na página da Apex na internet, em apexbrasil.com.br. Reportagem Luana Karen.
3: E produtores de cana-de-açúcar da região Nordeste que sofreram prejuízos econômicos por causa da tributação imposta pelos Estados Unidos ou decorrentes de eventos climáticos extremos têm direito a apoio.
2: Foi publicado hoje decreto que regulamenta a concessão do apoio financeiro.
6: Produtores independentes de cana-de-açúcar da região Nordeste, que tiveram prejuízos na safra 2025-2026, poderão solicitar apoio financeiro. O benefício será de R$ 12,00 por tonelada de cana comercializada, com limite total de R$ 270 milhões de reais em recursos. O apoio é destinado a quem comprovar prejuízos causados pela tributação adicional sobre exportações brasileiras pelos Estados Unidos ou por eventos climáticos extremos. A produção considerada deve ter sido entregue entre 1º de agosto de 2025 e 31 de julho de 2026. Para receber, o produtor precisa apresentar à Companhia Nacional de Abastecimento, a CONAB, a documentação que comprove a comercialização e os prejuízos. Os documentos devem ser enviados até 30 de outubro de 2026. O pagamento será feito pela CONAB por PIX, utilizando a chave CPF ou CNPJ do beneficiário, ou por depósito em conta corrente de sua titularidade. Não tem direito produtores que sejam sócios nas usinas, destilarias ou cooperativas que recebem a cana-de-açúcar. As orientações para envio da documentação e a relação dos beneficiários serão divulgadas pela CONAB em seu site, no endereço gov.br/conab. Thaís de Araújo para a Voz do Brasil.
3: projetos de assistência técnica e extensão rural do semiárido podem ser beneficiados por edital aberto pela Agência Nacional de Assistência Técnica e Extensão Rural, a ANATER, e Ministério do Desenvolvimento Agrário e Agricultura Familiar.
2: São 413 milhões de reais para implementar a adaptação climática na agricultura familiar.
3: Serão selecionados 50 lotes territoriais em 10 estados do semiárido, atingindo mais de 60 mil famílias.
2: A presidente da Agência Nacional de Assistência Técnica, Ana Coutinho, explicou a quem se destina o edital.
7: A gente está falando de agricultores familiares, de povos indígenas, comunidades quilombolas, de assentados e assentadas da reforma agrária, de beneficiários do Programa Nacional do Crédito Fundiário. Então, é uma gama de pessoas que são vinculadas ao Programa Garantia Safra e que agora poderão receber estruturação, poderão receber acompanhamento. Então, não é só assistência técnica e extensão rural, é assistência técnica e extensão rural, mas também estruturação da produção. Então, certamente, a gente vai dinamizar esses 56 territórios com muita ação.
3: O prazo para a inscrição das propostas vai até 31 de agosto e pode ser feita a inscrição pela internet em anater.org/editais-2.
2: Produtores rurais que vão declarar um imposto territorial rural podem fazer de forma mais simples.
3: A novidade deste ano é a opção de quitar o imposto na hora, usando o Pix, cartão ou TED.
2: O prazo de entrega da declaração vai até o dia 30 de setembro.
8: O prazo para a entrega da declaração do Imposto sobre a Propriedade Territorial Rural começou nesta segunda-feira e segue até 30 de setembro de 2026. A novidade este ano é que na versão web para pessoas jurídicas e para proprietários de imóveis rurais com área superior a 100 hectares, o pagamento do tributo pode ser feito por PIX, cartão de crédito, TED ou emissão do documento para pagamento. No sistema é possível preencher, transmitir, retificar e consultar declarações sem a necessidade de instalar programas no computador. O acesso é realizado com autenticação gov.br nos níveis prata ou ouro. Contribuintes que possuem muitos imóveis rurais podem ser importados arquivos contendo múltiplas declarações. Para ter acesso à declaração do Imposto sobre a Propriedade Territorial via web, acesse o endereço serviços.receitafederal.gov.br/login. Lá, o contribuinte deve entrar na conta gov.br, localizar o imóvel e preencher a declaração. Daniele Popov para a Voz do Brasil.
3: O Ministério da Saúde e o Serviço Federal de Processamento de Dados, o SERPRO, anunciaram a nuvem soberana do SUS.
2: E o que isso significa? Que os dados do Sistema Único de Saúde vão ser armazenados em uma única infraestrutura nacional.
9: Pela proposta, informações como históricos médicos, resultados de exames e registros de vacinação passam a ser processados exclusivamente em território nacional. A medida atende a parâmetros da Lei Geral de Proteção de Dados e garante a submissão das bases digitais unicamente à legislação brasileira, como explica o ministro da Saúde, Alexandre Padilha.
10: Todos os mais de 5 bilhões de dados da saúde, da nossa Rede Nacional de Dados de Saúde, passam a ter a segurança, a casa própria, aqui no Brasil, submetido às leis brasileiras, apenas a nenhuma lei de qualquer outro país.
9: O Serviço Federal de Processamento de Dados e o Departamento de Informação e Informática do Sistema Único de Saúde vão administrar a infraestrutura. O presidente do SERPRO, Wilton Mota, disse que, além de maior segurança, a nuvem soberana do SUS vai permitir a ampliação dos serviços digitais na saúde.
11: É consolidar uma infraestrutura robusta, segura e soberana.
9: Com a nuvem soberana do SUS, o Ministério da Saúde espera consolidar a Rede Nacional de Dados em Saúde, onde o paciente terá toda a sua trajetória no SUS em formato digital. Reportagem Nazi Brum.
3: E a gente vai falar agora de uma coisa que irrita muito o brasileiro. São aquelas ligações indesejadas de telemarketing, instituições financeiras.
2: O excesso pode até fazer com que chamadas importantes deixem de ser atendidas.
3: E para ajudar o consumidor a se proteger, existem ferramentas gratuitas que permitem bloquear o telemarketing e identificar quem está por trás de números desconhecidos.
12: O Brasil registra uma média de 305 mil ligações indesejadas por minuto, segundo dados do IDEC, o Instituto de Defesa de Consumidores. O número dá ao país o título de líder global em chamadas abusivas. Desde 2022, a Anatel tem atuado para garantir o direito de quem não quer receber esses tipos de chamadas, que no geral são ofertas de produtos e serviços, pesquisas, pedidos de doações ou cobranças. E mais, muitas vezes são realizadas por robôs.
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12: O Não Me Perturbe é um desses serviços criados para preservar o cidadão das ligações abusivas. Ele é gratuito e permite bloquear de operadoras de telecomunicações e instituições financeiras participantes. Basta acessar a plataforma www.nãomeperturbe.com.br, realizar o cadastro e selecionar as empresas que você deseja bloquear. Outra alternativa é o Qual Empresa Me Ligou. Caso você receba a chamada de um número desconhecido, é possível acessar o site qualempresameligou.com.br e consultar a qual empresa aquele número está vinculado. A ferramenta permite a localização dos canais oficiais de atendimento da empresa e evita que o usuário caia em golpes. A estudante de psicologia Isabelle Reis se queixa dos constantes incômodos provocados pelas ligações cada vez mais insistentes.
16: Recebo muitas ligações pela manhã, muitas ligações pela tarde e agora recentemente eu venho recebendo ligações até pela noite. Então eu não atendo mais ligação, às vezes pode ser até uma pessoa que é conhecida ou alguma coisa urgente, eu não atendo. Assim, meu celular sempre está no mudo, inclusive minha mãe até reclama, às vezes ela me liga ou pessoas da minha vida me ligam e sempre está no silencioso, então se eu não estou com o celular na minha mão, às vezes eu não atendo e às vezes é uma coisa séria.
12: Desde junho de 2024, a Anatel também passou a considerar abusivas as chamadas curtas com duração de até 6 segundos. Desde então, foram realizados mais de 1.200 bloqueios de empresas para a realização de chamadas e quase 40 milhões de reais em multas já foram aplicados. Reportagem Graziele Bezerra.
2: E falamos sobre as ligações indesejadas, muitas vezes feitas para os nossos celulares.
3: Um aparelho que faz parte do dia a dia, sempre ao lado do brasileiro. Por lá a gente faz compras, tem acesso ao banco e aos nossos contatos.
2: Pois então, uma plataforma permite registrar um aparelho celular e emitir alertas em caso de perda, roubo ou furto.
3: É o Celular Seguro, um sistema do Ministério da Justiça e Segurança Pública.
2: A plataforma oferece também a opção de indicar contatos de segurança e comunicar uma ocorrência para bloquear o aparelho de forma simples e rápida.
17: Você sabe como cadastrar o seu telefone na plataforma Celular Seguro? O sistema permite ao usuário registrar o aparelho celular e emitir alertas em caso de roubo, furto ou perda. A plataforma também oferece a opção de indicar pessoas de confiança que vão poder emitir um alerta em nome do usuário caso ele não consiga acessar o sistema. Para usar o Celular Seguro, é necessário fazer o login por meio de uma conta gov.br. O cadastro pode ser realizado pelo aplicativo ou pela versão web da plataforma. Para se cadastrar, basta acessar a plataforma Celular Seguro, escolher a opção Meus Telefones ou Telefones de Confiança e selecionar o aparelho. Depois, basta clicar em Alerta e confirmar o registro. Após a confirmação, será gerado um número de protocolo que pode ser utilizado em eventuais consultas posteriores. A plataforma Celular Seguro também oferece uma ferramenta para consulta de aparelhos usados antes da compra e verificar se determinado aparelho tem registro de roubo, furto ou perda. Para realizar a consulta, basta informar o e-mail, número de identificação único do aparelho celular. O e-mail pode ser consultado nas configurações do aparelho.
3: Priscila Machado, para a Voz do Brasil. Golpistas estão utilizando a logomarca do governo federal para oferecer supostas renegociações.
2: A orientação é não clicar em e-mails, mensagens e links na internet, inclusive em redes sociais.
18: O Ministério da Fazenda alerta para golpes aplicados contra pessoas que procuram renegociar dívidas. Os golpistas utilizam anúncios falsos, e-mails, mensagens e links na internet, inclusive em redes sociais, e usam indevidamente nomes e logomarcas do governo federal para conferir aparência de legitimidade às ofertas. A orientação é ficar atento. A renegociação de dívidas é feita diretamente com as instituições bancárias. O governo não envia links, mensagens digitais ou SMS oferecendo esse tipo de serviço e não mantém sites específicos para renegociação. Por isso, não forneça dados pessoais ou bancários e não faça pagamentos a partir de links recebidos por mensagens ou anúncios. Informações e orientações sobre renegociação de dívidas estão disponíveis no portal oficial do Ministério da Fazenda, no endereço gov.br/fazenda. Em caso de dúvida, procure diretamente a instituição financeira responsável pela dívida e utilize somente canais oficiais. Lucília Araújo para a Voz do Brasil.
3: Uma aeronave com sensores de alta precisão está sobrevoando Amazônia, Cerrado e Pantanal para medir os gases que causam o efeito estufa.
2: O trabalho é uma parceria entre Brasil e Alemanha.
19: A aeronave, equipada com instrumentos científicos, está fazendo voos no espaço aéreo brasileiro desde o mês passado. O objetivo é medir fluxos e concentrações atmosféricas de dióxido de carbono e metano, dois dos principais gases causadores do efeito estufa. Os voos se concentram na Amazônia, no Pantanal e em parte do Cerrado. O modelo do avião é capaz de voar em uma ampla faixa de altitude, desde 850 metros até 15 mil metros. O pesquisador do Instituto de Física da Universidade de São Paulo, Paulo Artacho, dá os detalhes.
20: O objetivo principal dessa pesquisa é entender melhor as emissões e o processamento atmosférico de um gás de efeito estufa, que é muito importante, que é o metano. Então, o metano é o segundo gás em importância, em relevância, do ponto de vista de gases de efeito estufa logo depois do dióxido de carbono. E a Amazônia e o Pantanal, em particular, todas as áreas alagadas são fortes emissores de metano.
19: Cerca de 120 pesquisadores de instituições de pesquisa da Alemanha e do Brasil trabalham na coleta de dados. A coordenação é do Instituto Nacional de Pesquisas Espaciais, o INPE, e do Centro Espacial Alemão. Segundo o coordenador da pesquisa, Dirceu Luiz Erdes, os dados vão complementar informações de outros sistemas de observação, validar medições por satélite e aprimorar modelos climáticos.
21: Todos os modelos de IPCC, modelos de clima e tempo, utilizam dados de CO2 e metano. Então, o principal objetivo desse trabalho é validar esses modelos, corrigir o que tiver que corrigir e melhorar as projeções futuras. E também validar os dados satélites. Tem vários satélites hoje, tanto europeus como americanos, japoneses e chineses, que cruzam o nosso território. E eles têm um valor de coleta desses dados. E a ideia desse projeto é coletar os dados in situ, na região, e validar tanto o satélite como os modelos de previsão.
19: A campanha científica deve se estender até meados de setembro. Até lá, serão realizados cerca de 15 voos, tanto durante o dia quanto à noite. Reportagem Luciana Colares de Holanda.
3: O modelo brasileiro de alimentação escolar, que une os produtos da agricultura familiar às merendas servidas aos estudantes, foi apresentado a uma delegação da Etiópia.
22: Antes de chegar ao prato dos estudantes, a merenda escolar percorre um caminho que começa muito antes da cozinha da escola. É um modelo que une alimentação saudável, agricultura familiar e políticas públicas. Uma experiência brasileira que desperta o interesse de outros países, como a Etiópia. Como lembrou a coordenadora-geral do Programa Nacional de Alimentação Escolar, Karine Santos.
0: O Brasil coopera com muitos países. Faz parte da programação dessa missão de receber a delegação da Etiópia, demonstrar como isso é levado a efeito até que esse alimento chegue de fato no prato dos nossos estudantes.
22: A visita integra a parceria de cooperação entre Brasil e Etiópia voltada ao intercâmbio de experiências sobre alimentação escolar. Analista de projetos da Agência Brasileira de Cooperação, Paola Barbieri, falou como funciona essa cooperação entre os dois países.
1: O Programa de Alimentação Escolar Brasileiro já tem 70 anos, né, de existência e, assim, pelas inovações que o programa traz, os países, eles têm muito interesse em conhecer como ele é organizado, né, como ele é operado.
22: Numa escola do Distrito Federal, a delegação da Etiópia pôde acompanhar o resultado desse trabalho na prática. Parte dos alimentos servidos nas escolas públicas vem diretamente da agricultura familiar. A produção passa pelas cooperativas e segue para as unidades de ensino, como garante o presidente da cooperativa, Anaildo Porfírio da Silva.
5: A nossa cooperativa associação hoje atende 72 escolas, então isso ajuda demais o agricultor.
22: O agricultor familiar José Ailton Alves diz que sente satisfação por ter o seu trabalho reconhecido internacionalmente.
23: A gente se sente honrado e gratificado, porque a gente está vendo que o nosso trabalho está sendo visto.
22: Os alimentos produzidos por agricultores familiares, como José Ailton, chegam a milhões de estudantes, como Otaviana Esteves de Deus, de 11 anos.
24: Muito legal essa hora que a gente reúne todo mundo aqui na mesa para comer, conversar, um alimento saudável também, muito delicioso.
22: A merendeira Dilma Costa conta que o sucesso é garantido.
25: Hoje é estrogonofe, hoje vai ser uma loucura, eles vão comer assim, é sempre repetem, né?
22: A cooperação Brasil-Etiópia é coordenada pela Agência Brasileira de Cooperação pelo Fundo Nacional de Desenvolvimento da Educação e conta com o suporte de agências das Nações Unidas. Reportagem Cleide Lopes.
2: E essas foram as notícias do governo federal.
3: Fique agora com as notícias do Poder Judiciário e do Congresso Nacional. Uma boa noite.
2: Boa noite para você e até amanhã.
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28: Centro de Estudos Constitucionais do Supremo Tribunal Federal prorroga prazo de inscrições para audiência acadêmica em Belém, no Pará.
29: Relatório do CNJ aponta que medidas protetivas chegam rápido, mas não bastam contra feminicídios.
28: STJ mantém condenação de suposto membro do PCC a mais de 87 anos de prisão.
29: Boa noite, eu sou Arthur Filho.
28: E eu sou Walter Lima.
29: O Centro de Estudos Constitucionais do Supremo Tribunal Federal prorrogou para 16 de agosto o prazo de inscrições para participação na terceira audiência acadêmica regional do projeto O Ensino do Direito Constitucional no Século XXI, Panorama e Perspectivas.
28: O evento será realizado no próximo dia 28 no Instituto de Ciências Jurídicas da Universidade Federal do Pará.
29: As instituições interessadas em fazer exposição oral devem realizar a inscrição por meio de formulário com envio de resumo escrito até 4 mil caracteres.
28: As manifestações devem ter caráter constitucional e poderão abordar um ou mais dos eixos temáticos definidos pelo Centro de Estudos Constitucionais do Supremo Tribunal Federal.
29: Pesquisa apresentada pelo Conselho Nacional de Justiça revela que o sistema de justiça tem concedido com rapidez medidas protetivas de urgência.
28: Mas os dados revelam que ainda é um desafio combater o feminicídio. Fernanda Porto.
30: 53% das medidas protetivas de urgência são concedidas no mesmo dia em que a mulher faz a solicitação. Mas a ação ainda não é suficiente para evitar casos de feminicídios, já que em 57,6% dos casos, as vítimas tinham medidas protetivas vigentes. Os dados são da pesquisa Feminicídio e Medidas Protetivas de Urgência, publicada publicada pelo Conselho Nacional de Justiça. O levantamento foi feito com base em mais de 10 mil inquéritos iniciados e ações penais de primeiro grau ajuizadas entre os anos de 2024 e 2025. Do grupo analisado, 3.449 vítimas, ou seja, duas a cada três mulheres, não tinham medida contra o réu. Já outras 1.669 tinham medida protetiva, o que corresponde a uma a cada três vítimas.
29: Superior Tribunal de Justiça mantém condenação de mais de 87 anos de prisão a suposto integrante do PCC.
28: A decisão é da desembargadora convocada Nilsone de Freitas. Repórter Fátima Uchoa.
4: O réu foi condenado por participação em organização criminosa armada, 5 homicídios qualificados e ocultação de cadáver. Entre as vítimas está uma escrivã da Polícia Civil de São Paulo. Segundo o Ministério Público, o réu é integrante do primeiro comando da capital, o PCC. A defesa pretendia anular a condenação pelo Tribunal do Júri e obter novo julgamento, mas o Tribunal de Justiça de São Paulo negou a apelação, sob o fundamento de que a decisão dos jurados tinha amparo em provas. No STJ, ao analisar o pedido, Nilsone de Freitas destacou que o habeas corpus serve para proteger o direito de locomoção diante de ilegalidade ou abuso de poder, não sendo cabível para rediscutir condenações quando não há flagrante ilegalidade.
29: Justiça Federal suspende reintegração de posse em área disputada por assentados e indígenas pataxós na Bahia.
28: Com a decisão, a ordem de reintegração de posse em favor do INCRA fica sem efeito até um novo julgamento, que só deve ocorrer após produção de prova técnica. Sabrine Menezes.
6: No recurso, o MPF sustentou que os direitos territoriais dos povos indígenas são originários e reconhecidos pela Constituição Federal. Com a decisão, o processo de reintegração de posse do lote 77A, localizado no projeto Assentamento Cumuru-Xatiba, em Prado, na Bahia, deve passar por uma nova perícia para verificar se a área faz parte da terra indígena Comexatibá, do povo pataxó. Em caso de confirmação, os assentados têm direito à indenização e à eventual realocação para outro projeto de reforma agrária.
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29: A você, uma boa noite.
28: E até amanhã.
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8: Eu sou Paula Groba.
9: E eu sou Humberto Pinheiro.
8: E estes são os destaques de hoje do Jornal do Senado, que começa agora.
9: Vai à sanção programa de incentivos à produção nacional de fertilizantes.
8: Avança projeto que define implementação do novo piso salarial nacional para médicos e cirurgiões dentistas.
9: Estatuto do Aprendiz segue para plenário com urgência.
8: Boa noite.
9: Boa noite.
8: Apesar de ser uma das maiores potências mundiais de produção de alimentos, o Brasil ainda depende fortemente de fertilizantes importados para manter a produção agrícola.
9: Para reduzir essa dependência, o Senado aprovou hoje e encaminhou para a sanção presidencial o projeto que cria um programa de incentivo à produção nacional de fertilizantes. A proposta busca aumentar a oferta do insumo produzido no país, reduzir os custos para o agronegócio e, com isso, ajudar a baratear a produção de alimentos. A reportagem é de Alexandre Campos.
10: A principal mudança feita pelos deputados federais aprovada pelos senadores é a autorização para o repasse de recursos do orçamento ao BNDES para abrir linha de crédito para investimentos na produção de fertilizantes e matérias-primas, remineralizadores, bioinsumos e biofertilizantes. O dinheiro poderá financiar plantas industriais, atividades de pesquisa e infraestrutura de integração de polos logísticos. Relatora do projeto, a senadora Tereza Cristina, do PP de Mato Grosso do Sul, lembrou que, apesar de ser uma potência agrícola, o Brasil continua dependente da importação de fertilizantes.
25: Em 50 anos, nós revolucionamos a agricultura e a produção brasileira. E hoje, este ano, a gente deve passar os Estados Unidos como maiores exportadores de grãos do mundo. E nós vamos fazer essa façanha. Com terras pobres, presidente, que precisam de fertilizantes. Então é uma loucura a gente não ter até hoje um Profertil da Vida.
10: O texto aprovado, que segue para a sanção presidencial, confere ao Conselho Nacional de Fertilizantes e Nutrição de Plantas a atribuição de avaliar a cada 2 anos a efetividade do programa e definir a mistura mínima obrigatória de fertilizantes nacionais aos comercializados em território brasileiro.
8: E a Comissão de Orçamento aprovou a abertura de créditos extraordinários à União para socorrer vítimas de desastres naturais e para agências reguladoras.
9: Relatora da proposta, a senadora Tereza Cristina defendeu que o instrumento da abertura de crédito seja evitado com mais planejamento. Repórter Raíssa Abreu.
11: A medida provisória aprovada destina R$305 milhões ao socorro de vítimas de desastres naturais, como secas e enchentes, em diversos pontos do país. A relatora, senadora Tereza Cristina, do PP de Mato Grosso do Sul, votou pela aprovação da medida, mas reforçou que o crédito extraordinário só deve ser usado em casos excepcionais.
12: Um país que, estação após estação, precisa correr para socorrer aquilo que poderia ter prevenido, não enfrenta um problema de imprevisibilidade, enfrenta um problema de planejamento.
11: A comissão também aprovou um projeto de abertura de crédito de R$24 milhões para reforçar o orçamento das agências reguladoras.
8: Médicos e cirurgiões dentistas podem ter piso salarial de mais de R$13 mil para 20 horas semanais, mas a implementação será gradual ao longo de 3 anos.
9: Foi o que aprovou nesta terça-feira a Comissão de Assuntos Econômicos. Pelo texto aprovado, o piso será implementado em 3 etapas. As informações com a repórter Marcela Cunha.
13: O projeto estabelece piso salarial de R$13.662 reais para médicos e cirurgiões dentistas que trabalham 20 horas por semana. O novo valor de referência vale tanto para o setor público quanto para o privado e deverá ser reajustado anualmente. A proposta também aumenta para 50% o adicional pelo trabalho noturno e mantém nesse percentual a remuneração das horas extras. O texto já havia sido aprovado pela Comissão de Assuntos Econômicos e de Assuntos Sociais, mas recebeu recurso para votação pelo plenário. Foram apresentadas 4 emendas e por isso o projeto voltou à CAI. O relator, senador Nelsinho Trade, do PSD do Mato Grosso do Sul, aceitou apenas a emenda que prevê a implantação gradual do novo piso. 40% do valor no primeiro ano, 70% no segundo e 100% a partir do terceiro.
14: A transição confere tempo de adaptação aos empregadores, tanto do setor privado quanto do setor público, e mitiga eventuais impactos negativos sobre o mercado de trabalho.
13: O projeto segue para análise da Comissão de Assuntos Sociais e depois para votação no plenário do Senado.
8: O Senado pode analisar propostas que reduzem o número de dias letivos nos calendários escolares.
9: As ideias foram apresentadas por cidadãos e serão analisadas pela Comissão de Direitos Humanos e Legislação Participativa. Se aprovadas, poderão ser transformadas em projetos de lei. Repórter Herman Kulitz.
15: As iniciativas foram apresentadas por cidadãos pelo portal E-Cidadania. Como receberam mais de 20 mil apoios, se tornaram sugestões e legislativas. Agora, a Comissão de Direitos Humanos e Legislação Participativa vai decidir se elas serão transformadas em projeto de lei. André Camargo, autor de uma das propostas, explicou que antigamente o calendário escolar era de 180 dias e não vê prejuízo no retorno a essa quantidade.
16: As 800 horas vão permanecer, né? A carga horária de trabalho vai se manter. O que vai diminuir é a quantidade de dias letivos, para a gente poder se organizar, se reorganizar e tentar ver uma nova saída.
15: Os autores alegam benefícios tanto para os professores, favorecendo a formação continuada e a melhora na qualidade de vida no trabalho, quanto para os alunos, que poderão ter um ano letivo mais dinâmico e focado em um ensino mais eficiente, podendo até diminuir a evasão escolar.
8: E avançou no Senado o Estatuto do Aprendiz, novo marco legal para programas de aprendizagem com regras de contratação de adolescentes e jovens entre 14 e 24 anos, além de pessoas com deficiência em qualquer idade.
9: O texto aprovado pela Comissão de Assuntos Sociais, sem modificações, seguiu com pedido de urgência para votação no plenário do Senado. Repórter Marcela Diniz.
0: O contrato terá duração de 2 anos, podendo ser prorrogado por mais um, e a jornada poderá chegar a 8 horas diárias para quem já concluiu a educação básica. A proposta garante direitos como vale-transporte, férias no mesmo período do recesso escolar para menores de 18 anos e estabilidade para gestantes. O texto mantém a obrigatoriedade de contratação de aprendizes por empresas de médio e grande porte nos mesmos percentuais de hoje, mínimo de 5% e máximo de 15%, de acordo com o número de trabalhadores. Micro e pequenos negócios continuarão com contratação facultativa. Para quem não cumprir a cota, o texto prevê multa de R$3.000 por aprendiz não contratado. Em caso de reincidência ou embaraço à fiscalização, o valor dobra. O texto aprovado pelos senadores é o mesmo que veio da Câmara. 5 emendas de plenário foram rejeitadas na Comissão de Assuntos Sociais. Entre elas, a que transferia para negociação coletiva regras sobre aprendizagem. O senador Flávio Arnes, do PSB paranaense, lembrou que já existe decisão do STF proibindo esse tipo de acordo quando o que está em questão são direitos de adolescentes.
1: Não se pode discutir mais vagas ou menos vagas. E já existe o tema 1046, que afastou expressamente das políticas de inclusão de aprendizes à negociação coletiva. A empresa pode alocar aprendizes em outros tomadores de serviço, públicos ou privados. Então, várias alternativas foram criadas para se ultrapassar o problema de, eventualmente, uma empresa não poder contratar.
0: A aprovação no Senado é o último passo da análise da proposta no Congresso, mas para virar lei, ela ainda precisa ser sancionada pelo presidente da República.
8: E o senador Paulo Paim, do PT do Rio Grande do Sul, reafirmou o apoio à redução da jornada para 40 horas semanais, sem redução de salário. Segundo ele, mais de 80% dos brasileiros apoiam o fim da escala 6x1.
9: Paim também citou estudos que apontam a possibilidade de criação de 4,5 milhões de novos empregos com a medida. Ao destacar que a proposta já recebeu o aval dos deputados, o senador defendeu que a PEC seja colocada em votação no Senado.
5: Não estamos diante de uma pauta de esquerda ou de direita, de centro ou do governo ou da oposição. Estamos diante de uma pauta dos brasileiros, das famílias brasileiras.
9: Edição de Paula Groba e trabalhos técnicos de Eliseu Caires. O Jornal do Senado fica por aqui. Acompanhe agora as notícias da Câmara dos Deputados. Boa noite.
8: Boa noite e até amanhã.
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18: Comissões declaram nulo casamento de menores de 16 anos de idade.
19: Propostas aumentam o acesso da população às canetas emagrecedoras.
18: Lei votada pelos parlamentares amplia o uso do FGTS por filantrópicas.
20: Boa noite. Uma nova lei mantém até 2030 a autorização para que instituições filantrópicas de saúde utilizem recursos do FGTS, a partir de projeto que passou pela análise dos deputados. Quem explica é a repórter Maria Neves.
21: Já está em vigor a lei que prorroga até 2030 o prazo para que hospitais filantrópicos utilizem recursos do Fundo de Garantia do Tempo de Serviço, o FGTS. Entre 2019 e 2022, a legislação permitia a essas instituições de saúde sem fins lucrativos aplicarem verbas do FGTS, mas a autorização não foi prorrogada. A norma sancionada agora foi apresentada apresentada pelo deputado Paulo Pimenta, do PT do Rio Grande do Sul, ainda este ano. O parlamentar apenas recuperou o texto de uma medida provisória do Executivo que perdeu a validade porque não foi votada pelo Congresso. Ao defender a aprovação do então projeto de lei no plenário da Câmara, o deputado Pompeu de Matos, do PDT do Rio Grande do Sul, ressaltou que a proposta vai beneficiar especialmente as Santas Casas.
2: É uma retomada de uma possibilidade que tinham as Santas Casas de se socorrer do Fundo de Garantia por Tempo de Serviço para suprir as dívidas

0: Forma gratuita para a população. Os empréstimos com recursos do Fundo de Garantia vão beneficiar também instituições sem fins lucrativos que atuem no campo para auxiliar pessoas com deficiência e que participem de forma complementar do SUS. Na Câmara, o texto foi aprovado em 7 de julho e logo em seguida, no dia 15 do mesmo mês, os senadores também acolheram o projeto. Da Rádio Câmara de Brasília, Maria Neves.
1: Projeto de Ribamar Silva, do Podemos de São Paulo, atualiza as regras de rotulagem de alimentos. A proposta prevê informações nutricionais mais claras e acessíveis para orientar os consumidores na escolha de produtos.
2: De acordo com o texto de Ribamar Silva, a regulamentação deve estabelecer critérios para destacar o teor de açúcares, sódios, gorduras e outros componentes de interesse para a saúde. O projeto também prevê recursos de acessibilidade, como o sistema Braille e ferramentas digitais para pessoas com deficiência.
1: Saúde. Projetos em discussão na Câmara querem aumentar acesso da população às chamadas canetas emagrecedoras. A repórter Mônica Tati tem os detalhes.
3: 60% dos brasileiros estão obesos ou acima do peso, segundo dados divulgados pelo Ministério da Saúde. Dessas pessoas, um quarto já é considerada obesa. A obesidade geralmente acarreta doenças crônicas, como hipertensão, diabetes e problemas cardiovasculares. São necessárias várias medidas para evitar a condição, como boa alimentação e a prática de exercícios físicos. Mas o uso de substâncias presentes nas chamadas canetas emagrecedoras tem se mostrado eficaz para reduzir o peso corporal e ajudar no controle da obesidade. Para tentar controlar os danos, deputados apresentaram projetos para aumentar o acesso da população a esse tipo de tratamento. O deputado Mário Eringer, do PDT de Minas Gerais, apresentou o projeto de lei que declara de interesse público os medicamentos Monjaro e Zepbound, que utilizam como princípio ativo a tirzepatida. A medida permite que o governo utilize o mecanismo de licença compulsória da propriedade industrial, popularmente conhecido como quebra de patente.
4: A quebra da patente propicia que outras empresas, aumenta a concorrência, possam fabricar esse medicamento, a tirzepatida, e atingir o maior número de pessoas, porque haverá com certeza uma redução do preço. Hoje, o preço do Monjaro e do Zepbound é muito caro, impossibilita qualquer pessoa de classe média alta até, de usar esse medicamento, porque o preço é muito alto. E os benefícios são tão grandes que isso é vantagem para a saúde pública de uma maneira geral.
3: Já o deputado Damião Feliciano, do União da Paraíba, apresentou o projeto que exige a oferta de liraglutida, que tem o nome comercial de Saxenda, e a semaglutida, conhecida por Wegov ou Ozempic, pelo SUS, o Sistema Único de Saúde. Segundo Damião Feliciano, esses dois medicamentos são reconhecidos mundialmente como eficazes no tratamento da obesidade, mas o preço é uma barreira para a população mais carente. Segundo a Anvisa, a liraglutida auxilia no controle crônico de peso em associação a uma dieta baixa em calorias e ao aumento de exercícios físicos. A semaglutida, por sua vez, é mais uma opção para o tratamento do diabetes mellitus tipo 2. Os projetos que pretendem facilitar o acesso da população às canetas emagrecedoras estão em diferentes fases de apreciação na Câmara dos Deputados. Da Rádio Câmara de Brasília, Mônica Tati.
1: Trabalho.
2: Sidney Leite, do PSD do Amazonas, pondera que o texto da PEC do fim da escala 6x1 deve contemplar os interesses tanto dos empresários quanto dos trabalhadores. Ele afirma que a redução da jornada vai garantir mais tempo de convivência familiar para os brasileiros.
5: É importante que se compreenda que nós temos um segmento para quem empreende nesse país, o comércio e os serviços. Há necessidade que nesse relatório que nós vamos aprovar, contemple esses setores, que são setores que muitas vezes não conseguem manter o trabalhador na formalidade, tendo em vista os altos custos dos encargos sociais. Mas isso não deve ser fator para que aqui no Parlamento nós possamos avançar e dar fim a essa escala e que homens e mulheres possam ter

0: direito de conviver com a família, direito ao lazer, direito ao estudo e, com isso, ter uma qualidade de vida melhor.
1: Sidney Leite lembra que a escala 5x2 já existe em áreas como o serviço público, o setor financeiro e parte da indústria. O parlamentar acredita que o fim da escala 6x1 vai contribuir para a redução do adoecimento dos trabalhadores e para o aumento da produtividade no ambiente profissional.
2: Economia. Luiza Erondina, do PSOL de São Paulo, é uma das autoras do projeto que cria o Sistema Nacional de Transparência e Monitoramento de Preços de Combustíveis. A proposta prevê um portal público para consulta em tempo real dos preços praticados em postos de todo o país.
1: Luiza Erondina sugere que distribuidoras e revendedores informem à ANP dados sobre preços, custos e volumes comercializados. Ela acrescenta que o texto estabelece mecanismos para identificar variações abusivas de preços, além de estabelecer sanções administrativas.
3: Ciência e tecnologia.
2: Lucas Ramos, do PSB de Pernambuco, propõe discutir a criação da CID Digital, uma contribuição sobre as receitas obtidas por plataformas digitais com a prestação ou intermediação de serviços. A medida busca estabelecer uma nova forma de tributação para o setor.
1: Lucas Ramos destaca que a proposta divide opiniões e que, por isso, precisa ser debatida. Enquanto os defensores apontam a necessidade de ampliar a tributação, empresas afirmam que já recolhem diferentes impostos e alertam para o risco de aumento de custos e repasse ao consumidor.
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3: Direitos Humanos.
2: A Câmara aprovou o projeto que declara nulo o casamento de menores de 16 anos de idade. A repórter Paula Bittar acompanhou a votação.
5: A Comissão de Constituição e Justiça da Câmara aprovou uma proposta que declara a nulidade em qualquer caso do casamento de pessoas que não atingiram 16 anos de idade, a chamada idade núbil. O texto aprovado exclui artigos do Código Civil que prevêem a possibilidade de casamento antes da idade núbil, como em caso de gravidez, ou estabelecem regras e prazos para confirmação ou anulação desses casamentos. A relatora na CCJ, a deputada Ana Paula Lima, do PT de Santa Catarina, apresentou um parecer favorável a esse projeto da deputada Laura Carneiro, do PSD do Rio de Janeiro, mas rejeitou um outro do deputado doutor Fernando Máximo, do PL de Rondônia, que pretendia facilitar o casamento de quem atingiu 16 anos com a assinatura de um dos pais ou responsáveis. Atualmente, a lei exige a assinatura de ambos os pais ou representantes legais nesses casos. Ana Paula Lima também destacou que a vedação do casamento de menores de 16 anos encontra respaldo constitucional na proteção à infância e à juventude.
6: A aprovação do meu parecer pela Comissão de Constituição e Justiça, que torna nulo o casamento antes dos 16 anos, não é só um detalhe jurídico, é a Câmara Federal dizendo com todas as letras que esse tipo de casamento nunca deveria ter existido. Uma criança e adolescente ser empurrada para dentro de um casamento significa abandono escolar, gravidez precoce e muitas vezes violência escondida dentro de casa. Fecharmos as brechas que ainda restam na nossa legislação é proteger meninas que sozinhas não teriam como se defender.
5: A proposta que declara a nulidade em qualquer caso do casamento de pessoas que não atingiram 16 anos de idade já pode seguir para análise do Senado, a menos que haja recurso para votação antes pelo plenário da Câmara. Da Rádio Câmara, de Brasília, Paula Bittar.
3: Transportes.
1: Júlio Lopes, do PP do Rio de Janeiro, apoia projeto que estabelece o transporte público gratuito como um direito universal no país. Na opinião do parlamentar, a tarifa zero estimula o comércio e já é uma realidade bem-sucedida em diversas cidades.
7: Essa é uma ideia disruptiva, uma ideia nova, uma ideia importante, porque muitos países do mundo já estão começando essas experiências, assim como no Brasil. Nós já temos várias cidades no Brasil, mais de 14 cidades brasileiras, onde o transporte é gratuito e gera um movimento enorme na economia, porque você usa o transporte não só para ir trabalhar, mas também para se divertir, para ir cuidar da sua saúde, para cuidar da vida médica, clínica, dos seus filhos também, enfim. O transporte gratuito gera um movimento enorme na economia.
2: Júlio Lopes reconhece os desafios para garantir o financiamento da medida, mas acredita que a criação de fontes permanentes de recursos e o uso de matrizes energéticas mais baratas, como o gás natural, podem garantir a mobilidade gratuita sem distinção de segmentos da população.
1: Proposta de Chico Alencar, do PSOL do Rio de Janeiro, prevê passe livre em todos os transportes públicos do país para pessoas com deficiência e doenças crônicas. A ideia, segundo o deputado, é garantir mobilidade e ampliar o acesso a um direito básico.
2: Chico Alencar lembra que pessoas com deficiência e doenças crônicas enfrentam limitações específicas e que, por isso, precisam de tratamento diferenciado no acesso ao transporte. Ele acrescenta ainda que é dever do poder público atender ao interesse coletivo e garantir a inclusão.
8: Então, esse passe livre em todos os transportes coletivos para o portador de doença crônica e ou de deficiência é, na verdade, o cumprimento de um direito que a gente quer ver assegurado. É bom lembrar que os serviços de transporte público são uma concessão do poder público e as empresas concessionárias têm que se submeter à legislação mais geral, que é, por definição, voltada para o bem comum.
3: Desenvolvimento regional.
1: Dorinaldo Malafaia, do PDT do Amapá, é relator de projeto que concede a Macapá o título de Capital Nacional do Meio do Mundo. A proposta destaca que a cidade é a única capital brasileira cortada pela linha do Equador, onde o equinócio pode ser observado duas vezes ao ano, em março e setembro.
2: Dorinaldo Malafaia deu parecer favorável à iniciativa, ressaltando a importância do reconhecimento para a identidade local. Ele aponta que a homenagem pode fortalecer o turismo de Macapá por valorizar atrações ligadas à linha do Equador, como o Parque Meio do Mundo.
1: Projeto de Márcio Neiser, do Solidariedade, transforma o festejo do Santuário Diocesano Nossa Senhora do Coco da Aparecida, em Loreto, no Maranhão, em manifestação da cultura nacional. A celebração é realizada anualmente entre os dias 6 e 15 de agosto.
2: De acordo com Márcio Neiser, o festejo reúne milhares de romeiros de diferentes regiões do país e representa uma tradição centenária da população maranhense. Na visão do deputado, a proposta valoriza o patrimônio cultural em incentivo o turismo e o desenvolvimento local.
3: Comissões.
1: Rui Carneiro, do Podemos da Paraíba, apresentou projeto que institui a Política Nacional de Integridade Pública e Governança Preventiva. O deputado explica que a proposta fortalece os mecanismos de prevenção de irregularidades, transparência e eficiência na administração pública.
2: Entre as medidas previstas no projeto de Rui Carneiro estão a obrigatoriedade de programas de integridade nos órgãos públicos, com códigos de ética, canais de denúncia e capacitação de servidores. O texto também cria órgãos destinado a produzir inteligência, identificar riscos e apoiar os órgãos de controle.
3: Justiça.
1: Projeto de Beto Pereira, do Republicanos de Mato Grosso do Sul, define os critérios para caracterizar o notável saber jurídico exigido para a indicação de ministros dos tribunais superiores e desembargadores. Entre os parâmetros sugeridos estão atuação no magistério e produção científica.
2: Beto Pereira também defende que a titulação de doutor em direito e o recebimento de premiações na área jurídica sejam considerados para as nomeações. Na visão dele, a medida dá mais objetividade ao conceito previsto na Constituição e reduz interpretações subjetivas no processo de indicação.
3: Segurança Pública.
1: Sancionadas pelo Poder Executivo, propostas discutidas na Câmara ampliam a proteção às mulheres.
2: Deputadas apontam avanços com as novas leis do Pix Pensão e de divulgação do Ligue 180, segundo ressalta o repórter José Carlos Oliveira.
9: Deputadas participaram da cerimônia de sanção das novas leis do Pix Pensão e de divulgação do Ligue 180 e apontaram avanços no Pacto Nacional dos Três Poderes contra o Feminicídio. A lei que obriga o poder público a divulgar o telefone exclusivo de denúncia de violência contra a mulher em locais públicos e privados de grande circulação surgiu de proposta da deputada Laura Carneiro, do PSD do Rio de Janeiro. Relatora do texto na Câmara, a deputada Camila Jara, do PT do Mato Grosso do Sul, destacou os esforços de fortalecimento do Ligue 180, criado em 2005.
10: E o 180 tinha sofrido um completo desmonte. As mulheres ligavam e eram encaminhadas para qualquer lugar e eram muitas vezes revitimadas. Quando a deputada Laura faz esse projeto para que os estados divulguem o 180, é uma maneira da gente estar ampliando e garantindo que ele funcione.
9: Já a lei do chamado Pix Pensão altera o Código de Processo Civil para instituir a transferência automática de pensão alimentícia. O texto surgiu de proposta da deputada Tabata Amaral, do PSB de São Paulo, com a intenção de reverter o atual quadro de 650 mil processos judiciais por falta de pagamento de pensão alimentícia, muitos deles relativos a homens de classes média e alta.
11: São 11 milhões de mães solo no nosso Brasil. Quase 2 milhões de crianças que não têm o nome do pai na certidão de nascimento. E aquilo que a gente tem para a CLT, para o assalariado, que é o desconto da pensão, a gente vai ter para todo mundo com essa lei. Pode ser MEI, pode ser autônomo, pode trocar de emprego, pode ser empresário, pode estar na informalidade, deve uma pensão alimentícia, tem filho, vai ter que ter o depósito na conta da mãe todo mês certinho.
9: Da Rádio Câmara de Brasília, José Carlos Oliveira.
1: Projeto de Alexandre Guimarães, do MDB do Tocantins, cria a Política Nacional de Prevenção e Enfrentamento à Violência de Gênero no Ambiente Digital. Segundo o autor, o objetivo é estabelecer medidas que protejam as vítimas e responsabilizem os autores de crimes cometidos na internet.
2: Entre as medidas previstas no projeto de Alexandre Guimarães estão a criação de canais para denúncias e a remoção de conteúdos ilícitos. O texto também estabelece regras para provedores e prevê ações de educação digital e prevenção contra o uso ilegal da internet. Inteligência Artificial.
1: Termina agora o Jornal Câmara dos Deputados, produzido pela Rádio Câmara, com trabalhos técnicos de Everson Urani e apresentação de Márcio Aquiles Sardi e José Carlos Andrade. Uma ótima noite para você.
2: Boa noite, a Voz do Brasil volta amanhã.
12: 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Oriente FM. 20 horas.
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1: 20 horas e 20 minutos.
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0: Essa moça é pra casar.
1: Vocês estão falando besteira,

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1: 20:39.
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1: Oriente FM.
2: 21 horas.
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